0: básicos e saudáveis, como frutas e feijão, vem perdendo espaço. A pesquisa, baseada em dados do Ministério da Saúde entre 2015 e 2022, indica um cenário preocupante, com crescimento no consumo de produtos como hambúrgueres e embutidos em diferentes faixas etárias. Entre os fatores que explicam essa mudança estão o fácil acesso, baixo custo e também a influência da publicidade, além do uso de aplicativos de entrega. Especialistas alertam que essa tendência pode causar deficiências nutricionais e aumentar o risco de doenças crônicas, reforçando a necessidade de políticas públicas que incentivem a alimentação saudável e o fortalecimento da produção local. A Prefeitura de Barbacena iniciou a distribuição dos carnês do Imposto Predial e Territorial Urbano, IPTU, referentes ao exercício de 2026. De acordo com a Secretaria Municipal de Fazenda, a entrega está sendo realizada pelos Correios nos endereços cadastrados dos contribuintes. Quem optar pelo pagamento em cota única até o dia 20 de maio terá direito a um desconto de 5% sobre o valor total do imposto. Já os contribuintes que preferirem parcelar o débito poderão dividir o valor em até 8 parcelas mensais iguais e sucessivas, sem desconto. A orientação é que os contribuintes fiquem atentos aos prazos para evitar juros e multas, além de verificarem se os dados cadastrais estão atualizados para garantir o recebimento correto do carnê. O Conservatório Municipal Heitor Villa-Lobos, aqui de Barbacena, realiza amanhã, quinta-feira, dia 7, mais uma edição do projeto Além da Partitura, com um concerto didático aberto ao público, apresentado pelo músico Epson Lima. O evento acontece às 7 da noite, no auditório da instituição que fica na Praça do Globo, na região central da cidade. Com o espetáculo O Canto de Minas, o artista traz releituras e interpretações que destacam a riqueza da música mineira. A apresentação combina voz e violão, explorando influências de grandes nomes como Milton Nascimento e Lô Borges. Por hoje é só, outras notícias a qualquer momento. Continue com a gente.
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0: Obrigado pela sua companhia. Hoje, quarta-feira, dia 6 de maio de 2026. Estamos ao vivo em FM 93,3, falando aqui de Barbacena pro mundo, né? Obrigado pela sua companhia sempre. Já de volta com Top Hits. 93, a rádio que é show.
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0: Vamos lá, são 9:06. Quem abre esta segunda hora aqui do Top Hits e as melhores é ele, Mark Knopfler, o eterno líder do Dire Straits, com a ótima What Is This?

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2: 9:15.

0: 93 FM, a rádio que é seu, Top Hits, são as melhores. Para fechar mais uma sequência, os britânicos Jonas Blue, que é DJ e produtor, com a cantora Pop Dakota, fizeram uma releitura do clássico da Tracy Chapman e ficaram mundialmente famosos, isso em 2015, com essa excelente Fast Car. Muito legal, né? A banda Slade, com o clássico My Oh My. Tivemos também Barão Vermelho, com Frejá, Enquanto Ela Não Chegar, Suez Island, Runaway Train, ainda Antiquários, Nova York, começando com Mark Knopfler, o líder do Dire Straits, What Is It? São 9h32, daqui a pouquinho quem chega é o grupo Melim, o trio de Niterói, né? Melim, Meu Abrigo, tudo isso daqui a pouquinho, 9h32.
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93 FM, a rádio cresceu, top hits são as melhores, Gail Urges, Orny, tivemos Ava Max, Every Time I Cry, passou por aqui também Zé Neto Cristiano, você beberia ou não beberia, que dúvida, né? Ed Sheeran, Sandman, ainda Jorge Vercillo, Monalisa, uma versão dançante, né? Preparada para as pistas, maravilha, Good Grace, What Do I Do, e começando com o Melim, Meu Abrigo. Obrigado pela sua companhia, um forte abraço, hein? Continue com a gente e até amanhã, mas não sai daí. Vem chegando eles, é Jorge Mateus.

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2: Luan Santana e Léo Foguete.

0: abraçada. Quem gostou, joga a mão e faz barulho, vai.
1: Muito obrigado, São Paulo!
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1: Olha, quinta-feira aí, gente! Essa é a 93FM e esse é o nosso sertanejo bom demais da conta. Eu de cá, você de lá. E trem bom, sou. Obrigado, tá? É verdade. O rádio é mágico, né? São milhares e milhares de pessoas nesse momento ligadas e interligadas nessa emoção. E eu fico feliz da vida por saber que você nos prestigia, nem que seja por alguns minutos. É isso aí, você mesmo. Você que está no trabalho nesse momento, os amigos produtores rurais, agricultores, retireiros, eita turma que levanta cedaço, hein? Aham, e como levanta? E liga o radinho na gente. Obrigado. A razão de nossa existência são vocês. É por vocês que a gente se dedica, levanta com o maior prazer aqui, coloca essas músicas, esse som e fala. Mesmo que eu não esteja te vendo, mas eu sinto que você está conosco. Isso é maravilhoso. Não dá pra explicar. É a magia do rádio. Ótima quinta-feira, tá bom?
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1: 5 e 3.

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1: 5 horas, 6 minutos.
2: Fala assim, ó. 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
1: 5 horas, 8 minutos.
2: Essa é a 93 FM e esse é o nosso programa Sertanejo Bom Demais da Conta, acordando você de bem com a vida. Coloca um sorriso no rosto e mostra pra vida o espetáculo que você é. Bom dia, belíssima quinta-feira, Barbacena e região, se ligando e conferindo.

0: Muito obrigado.
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2: 5:15.

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1: Alô, meu povo, chegando aqui na 93 FM, meu cavalo refugou. Deu 4 pulos pra trás e quase me derrubou. Eu marco o Brasil Filho, vou anunciando, não assusta não. É o programa bom demais da conta com Vandeir Antunes, que já começou.
2: 5:19.
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0: 5:27.
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4: 5h33.
5: Bom dia, gente que se liga na gente. Aquele abraço. 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São os nossos companheiros aqui de todas as manhãs, né? 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Drogaria Globo, tradição no Jardim do Globo. Acorda a turma aí, tá na hora. 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
1: Faltando 16 minutos para 6. Se ligando, conferindo, bom dia, Drogaria Globo, tradição no Jardim do Globo, alô, alô, é turma da fábrica de óculos, também aí, agora presente na região do Ibiapaba, né? É, gente que se liga na gente aí, o mundo da pecuária, terra viva, insumos agrícolas, ouvintes de nossas manhãs aqui no Sertanejão, bom demais da conta. Aquele abraço também pra turma do Atacadão do Ferro, da Agrozen, a melhor que tem, Barbacena, Antônio Carlos e Bertioga. E gente que se liga na gente aí, conferindo o nosso som no nosso pão de queijo na BR 040. Falou!

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1: Faltam 12 minutos para 6.
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demais da conta ter você aí do outro lado do rádio, nem que seja por alguns minutos. Seja bem-vindo ao nosso som, à nossa música. Acorda cidade, acorda região, tá na hora!

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2: Ei, vamos rezar juntos. Essa é a hora que o sertanejo tira o chapéu, ergue as mãos aos céus e agradece a Deus pelo milagre da vida que se repete. Independente de sua cor, sexo ou classe social, una seu coração ao nosso. E vamos juntos agradecer a Deus por tudo que foi e tudo que será. Por tudo que Ele tem nos permitido viver, ser e ter. A vida é mesmo muito engraçada, interessante e inexplicável. Enquanto nós acordamos, nos levantamos e partimos rumo aos desafios de um novo dia, na hora que abrimos os olhos, infelizmente tem alguém, que às vezes a gente nem sabe quem, fechando os olhos dele pela última vez. Enquanto nesse momento algumas pessoas podem estar reclamando por levantar cedo, ir trabalhar, certamente tem alguém preso em uma cama, sem poder se mexer, e sonhando com a velha e boa rotina de volta. Enquanto nesse momento, certamente existe alguém que reclama por ter uma vida chata, cansativa, rotineira. Existem pessoas, muitas pessoas, lutando para viver mais um dia. Vamos juntos rezar por nós, por nossos filhos, os filhos dos nossos filhos. Colocar nas mãos de Deus os nossos sonhos, projetos e caminhada. Colocar para que Ele possa, com carinho, cuidar de tudo. E que o Espírito Santo nos dê a direção, a palavra certa na hora certa. Nos ensine a calar na hora de calar. E nos ilumine nas decisões mais complicadas. E que o senso de justiça permaneça sempre. A gente tem que fazer a parte da gente. Porque a parte dele já está feita, garantida. Foi ele mesmo quem disse: vai, eu sou contigo, não temas. A vitória é sua. Portanto, se é limpo, se é lícito, se é honesto, siga tocando em frente. Na hora certa vai dar tudo certo. O que não pode é desanimar. A vida é desse jeito mesmo. É como subir uma grande escadaria, degrau por degrau. Existirão alguns nãos, alguns inesperados nãos, mas lá na frente o sim virá, e Deus sabe todas as coisas. Ao som da Ave Maria na viola caipira, reze comigo do outro lado do rádio a oração que Jesus nos ensinou. Pai nosso que estais nos céus, santificado seja o vosso nome. Venha a nós o vosso reino, seja feita a tua vontade, assim na terra como no céu. O pão nosso de cada dia nos dai hoje, perdoai as nossas ofensas, assim como nós perdoamos a quem tem nos ofendido. E não nos deixeis cair em tentação, mas livrai-nos de todo o mal. Pois teu é o reino, o poder e a glória para sempre. Amém.

Eu daqui, você daí. Embora ninguém possa voltar atrás e fazer um novo começo, qualquer um pode começar a partir de hoje a construir um novo fim. Faça, aconteça, seja do bem, semeie o bem sempre. Vamos em frente. Emoções da quinta-feira. Eu não sei o que você tá achando, mas eu achei que essa semana passou rápido demais. Aliás, todas elas, né? A vida passa rápido. Por isso, valorize o tempo presente. Valorize as pessoas, os acontecimentos, as conquistas, os sonhos. Isso, gente. Quinta-feira, 7 de maio de 2026. É final de semana das mães chegando, hein? Final de semana especial.

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0: Vamos que vamos no astral legal de uma nova manhã. Você ouviu Ginejando Molhado da Saudade. Teve Teodoro e Sampaio, Água no Leite, muito mais música. Bom dia, trabalhadores, trabalhadoras. Tem muita gente no batente conferindo o nosso som, a nossa música. Hoje é dia 7 de maio. É isso mesmo? Não, quinta-feira. É isso mesmo, 7 de maio. Tô olhando no calendário. Dia do oftalmologista. Santa Flávia Domitila é a santa do dia. A lua é cheia, o signo é touro. É o 127º dia do ano. Faltam 238 para acabar o ano. É aquela contagem, tá vendo como passa rápido? O tempo não para. 1824, dia 7 de maio, estreou em Viena a Nona Sinfonia, uma das obras mais famosas de Beethoven. Tem também o registro que em 1840 nasceu o compositor Piotr Tchaikovsky. Em 1910, o cometa Halley passou pela Terra. Tem também o registro de 1946, foi fundada a multinacional japonesa Sony. Keith Richards, em 1965, compôs Satisfaction dos Rolling Stones. Avançando no tempo, 2007, foi instaurado o Parlamento do Mercosul. Tem também o registro de 2023. A cozinheira e apresentadora Palmirinha Onofre morreu aos 91 anos. Ela era uma cozinheira muito querida, né? Dos programas de TV, passando receita. É muito simpática, é Palmirinha. Lembra de todas as vovós, né? A cara das vovós. É isso aí. 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

O forrozeiro Pedro Soberano, Selei Meu Cavalo. Esse goiano estará em Santana do Garambel no dia 5 de... Dia 5 ou dia 6, hein? A gente confunde o calendário, né? É na Expo Garambel. Falta um mês. Eu vou explicar direitinho as datas, os shows. Tem Barões da Pisadinha e muito mais. Santana do Garambel. Estaremos juntos aí, valeu? Rick Renner rolou com Doidinho por Você. Reloginho girando, 6h21. O tempo não para, vida que segue. Já tem uma mensagem especial para você pensar sobre as coisas da vida. Vamos em frente, gente!

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0: A festa da família sertaneja em mais um final de semana. Dessa vez estaremos juntos com o município de Tabuleiro, pertinho de Rio Pomba, agradecendo a Prefeitura Municipal de Tabuleiro por todo o apoio, a Secretaria de Cultura e todas as demais prefeituras da região que abrem as portas de verdade, apoiando a cultura sem nenhuma discriminação. Tivemos semana passada em Paiva, essa semana estaremos em Tabuleiro, mês que vem, daqui a um mês, estaremos em Desterro do Melo, tudo levando a cultura sertaneja raiz, artistas da região, artistas locais, e isso aí é bom demais da conta. Teremos Alain Aladim como convidados especiais em Tabuleiro no Domingo das Mães. Lá já é tradicional, né? 11 anos, né? 11 edições. Só pausamos na pandemia, como foi todo mundo obrigado a pausar, como aconteceu. Mas vamos que vamos aqui. Música na conversa, já uma mensagem especial para pensar sobre as coisas da vida. Agora tem um Minuto Agro em parceria com a Rede Itaçati. Valdir Barbosa chegando e falando que Europa está investindo no mercado premium de vaca velha. Isso aí, vamos conferir. 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
2: A carne de novilha, que é uma carne macia, tem preferência de muitos apreciadores. A carne de vaca tem diferença na gordura, que é mais amarelada e para alguns, inclusive eu, é mais saborosa que a gordura do boi de cor esbranquiçada. Por que a carne de vaca sempre teve mais rejeição por parte daqueles que comandam a gastronomia? A vaca, em sua maioria, vem do curral leiteiro, dá várias crias e muitas vezes é criada em regiões montanhosas. Geralmente, se apresentam fisicamente mais desgastadas que os animais de corte, que andam em terrenos mais planos e recebem alimentação especial para engorda. A carne fica mais macia. Só que hoje existem criadores especialistas em engordar vacas velhas, o que já acontece numa escala maior na Europa. Normalmente, a vaca, depois de 6-7 partos, mais ou menos 8 anos de vida, ela vai para uma boa pastagem, onde permanece por 90 dias ou um pouco mais, para ganhar peso descansando. Terá alimentação adequada e pouca movimentação. Ganhando mais gordura e fisicamente trabalhando menos, a musculatura fica mais leve, ou seja, a carne ganha sabor e suculência. E a moda vem pegando em grandes restaurantes especialistas em carne bovina. E o preço é bem mais caro que as carnes servidas no dia a dia, porque a produção é menor. Demora mais tempo que um boi normal e a demanda está crescendo. Os preços podem superar as carnes do cardápio em até 40%. Só não custam mais que a carne japonesa do Wagyu. Dos estúdios da Rádio Itatiaia em Belo Horizonte para o Itaçati, Valdir Barbosa.
0: É isso aí, gente, que se liga na gente. A rádio que é show, o som sertanejo bom demais da conta. Bom dia, turma dos Itiros, fazendas, lavouras. Tem muita gente no batente. Garotada, vamos estudar. Gente, vamos trabalhar. Viva a nossa velha.

0: cabelos pretos. Vai lá em casa passear, vai.
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0: Rolou Panda, Ícaro Gilmar, Baqueado, Guilherme Silva, Nando Moreno, Meu Cavalo Sabe, Cabelos Pretos com Carvalho e Mariano, 6h41, na rádio que é show.
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0: Quem gostou, faz barulho. Vamos puxar essa de novo pra gente filmar pro nosso DVD. Eu bebi minha bici.
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Cleiton e Romário Água no Zói. É Zói mesmo. É isso aí. Zé Neto Cristiano, bebi minha bicicleta. Você está na rádio que é show. Bom dia para quem está em nossa sintonia, nem que seja por alguns minutos. Alô, turma da Catalão Pneus, pneuzão pro seu carrão. Bom dia, turma das cavalgadas também. É o Silvani que organiza a cavalgada da Colônia Rodrigo Silva, que é a grande cavalgada de Barbacena. Já está organizando aí, já acionando a turma, agendando direitinho. Dia 12 de julho, eles vão realizar aquela cavalgada em Barbacena. Já é tradição, né? Desde quando a gente iniciou o encontro de violeiros. É tradição. A grande cavalgada da Colônia. As comitivas todas, terá sorteio de muitos prêmios, muitas celas. Fique atento, fique ligado aí. Olha, bom dia Marilena Savassi, Valtinho nos Costas, tem também a Nelise Cimino, aquele alô pra Edna, Diniz 2, você que não tem como mandar o recadinho, mas tá aí em sintonia, em companhia. 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Combinado? Vamos aqui conferir. É Utilidade Pública, Grupo Zelo, comunicando o falecimento de Adilson de Lima Fraga. Está no Memorial 4 do Boa Morte e o sepultamento será no Parque Repouso da Saudade às 16h30 de hoje. Adilson de Lima Fraga. O Grupo Zelo comunica o falecimento de Rômulo Brunelli. Está no Memorial 3 do Boa Morte e será sepultado no Parque Repouso da Saudade às 10 horas da manhã do dia 8, ou seja, amanhã, sexta-feira. Rômulo Brunelli. Comunicou o Grupo Zelo. Informações 32-2110-0019. Olha a hora, 10 para 7. Já, saudade a gente mata. Mensagem.

Pare, pense e observe a cachoeira. Ela perderia sua canção se fossem tiradas as pedras do seu caminho. São os obstáculos que fazem suas águas prosseguirem. Nenhuma rocha, por mais resistente que seja, é capaz de deter a água. Ela tem sabedoria para contorná-la e seguir em frente. Com

0: inquiete. Seja apenas testemunha da dor. Sinta-se um privilegiado, porque é das batalhas que surge a alma. Diante de qualquer problema que lhe pareça sem solução, tome uma atitude inteligente a seu favor. Respire. Quando menos uma pessoa merecer o seu amor, é quando ela mais necessita dele. Perdoe. Perdoe quantas vezes forem necessárias. Liberte seu coração do ressentimento. Abra-se para novas emoções. Seja flexível como as flores, como as borboletas. Experimente todos os perfumes. Estenda a mão. Ofereça a sua compreensão, o seu amor. Viemos a este planeta para aprender a amar. Apenas isso. Então ame. Pouco ou muito, não importa. O importante é amar sempre. Só o amor multiplica a arte de se multiplicar quando é dividido.
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Danilo e Davi, apaga, apaga, apaga. E uma mensagem especial pra você pensar sobre as coisas da vida. Bom dia, banca de tijolinho, a banca do Alex. A turma tá ligada. É onde conserta celular, né, gente? Você sabe disso. Maior estoque de capinhas de celular também de Barbacena e da região. Faltam 5 minutos pra 7. Alô aos aniversariantes do dia. Saúde e paz. O resto a gente corre atrás. E o bom dia especial pra Cristiane, filha da dona Marilene. É, aniversariando. Viva a vida. Parabéns, Cristiane. Parabéns todo mundo que sopra velinhas e acende esperança. É

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4: Para muitos pode ser apenas mais um dia, mas para você pode e deve ser aquele dia. Vamos em frente, gente, no astral legal de uma nova manhã. Nova vida, novas oportunidades. Emoções da quinta-feira, 7 de maio, 2026.
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4: 7 horas, 1 minuto.
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4: Opa.
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4: Companheiro é companheiro. 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O seu cafezinho da manhã com gostinho de saudade. 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

0: saudade a gente mata. Jean Giovanni, fonte de desejos. Teodoro Sampaio, a gostosona. E Eduardo Costa, desatino com Alan e Alex. Olha aí, gente que se liga na gente, a turma da obra, já na atividade, radinhos ligados, falando e cantando, companheiro e companheiro, é, mão na massa. Bom dia, pedreiros, serventes, os amigos pintores, eletricistas, mestres de obras, encarregados, a turma que tá aí na atividade, né? Audiência total, a gente fica feliz da vida com essa companhia. 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
0: Bom dia, turma da Odonto Company Barbacena. Pessoal da Banca de Tijolinho, a Catalão Pneus aí na Rua Bahia, né, Jean Anderson? Bom dia, equipe Terra Viva. 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São 7h15. Olha, ó.

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Você que quer acompanhar todas as informações sobre a Festa da Família Sertaneja, esse movimento cultural que está há 12 anos percorrendo a região, pode seguir a gente aí no Instagram, Vandeir Antunes. Tem todos os detalhes lá, datas, locais que a gente está e quem vai cantar com a gente, tá? Nos finais de semana aí programados. Certinho? 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É o gostinho de Minas Gerais, uai, é bom demais da conta o nosso pão de queijo, sou. 7 horas, 28 minutos, daqui a pouco tem notícia e tem informação.

Legal esse som, né? Saudade, saudade a gente mata. João Paulo e Daniel briga. Henrique e Hernani, Carminha, meu bem. Carvalho Mariano, moleca, vira e mexe, socorro. E também você ouviu muito mais por aqui. E já já notícia e informação, tá bom? 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O seu cafezinho da manhã continua com aquele gostinho de saudade no

Rio Negro e Solimões, saudade pulando o peito, a saudade é um touro bravo, ai, não é que é mesmo? O Coração de Papel é da época da Jovem Guarda, aí Sérgio Reis gravou, né, entrou pro meio sertanejo e depois foi regravado alguns anos atrás aí por César Menotti Fabiano e segue esta saudade aí que nunca sai de moda. 7h44, promoção Semana das Mães. 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

0: 7h45, notícia no ar. 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Comigo no estúdio, Thiago Rossi, bom dia.
1: Bom dia, Vandeir. Bom dia para você, amigo e amigo ouvintes que escolheram ficar bem informado com a 93FM pelo seu rádio e também ao vivo pelo YouTube, com as imagens ao vivo do nosso estúdio dele, o George Clooney, brasileiro das manhãs barbacenas.
0: Que é isso, brasileiro.
1: É lógico, né? E agora a gente começa a passar para o âmbito nacional, né?
0: Vamos fazer uma tradução.
1: Exatamente. Olha, está no ar o Bom Dia 93, o primeiro jornal do dia em Barbacena, nesta quinta-feira, dia 7 de maio de 2026, Dia Nacional de Prevenção da Alergia, Dia Mundial da Espondilite Anquilosante. Você sabe o que é isso?
0: Que isso, né?
1: É uma doença autoimune, eu pesquisei, que ela atinge principalmente a região da lombar.
0: E difícil de pronunciar,
1: e difícil, né? E dificílimo de pronunciar. Olha, hoje também é Dia Internacional da Luta contra a Endometriose, Dia Mundial da Senha, não sabia que existia, Vandeir.
0: Até e dia, entendi, né?
1: Dia do oftalmologista e dia do silêncio.
0: Então chega.
1: Vou ficar quieto agora. 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Previsão
0: do tempo. Para a nossa região das vertentes, a previsão do tempo, aliás, vamos primeiro aos indicadores econômicos, indicadores financeiros, tá bom? Indicadores financeiros primeiro para a gente conferir aqui, porque eu antecipei aqui. O dólar comercial está abrindo a R$4,92, isso aí, está na tela aí, no seu vídeo, tá? Dólar comercial a R$4,92. A arroba do boi gordo cotada a R$354,05, segundo Exalc B3. Agora sim, vamos conferir o climatempo.com para a nossa região das vertentes hoje, o que diz aí os meteorologistas. Uma quinta-feira de sol com muitas nuvens durante o dia e períodos de céu nublado. À noite teremos poucas nuvens, é outono brasileiro, mínima 16, máxima 25 graus.
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1: A relação dos agraciados com a medalha do Dia da Vitória, expedicionário Álvaro Jabor, foi oficialmente divulgada e a cerimônia de entrega acontece nesta sexta-feira, dia 8, na Praça Dom Silvério, a Praça do Rosário, a partir das 8 horas da manhã. A honraria é concedida com aprovação do Conselho Permanente da Medalha, reconhece civis e militares que prestaram relevantes serviços à sociedade, sendo dividida em 3 graus distintos de importância. No grau 1, a mais alta distinção, serão homenageados o comandante da EPCAR, coronel aviador Celso Eurique Fleck, além do coronel farmacêutico Luiz Carlos Mendes Monoto e do tenente coronel aviador Júlio César Nochang Jr. Já o grau 2 contempla um grupo diversificado de autoridades e profissionais que atuam nos três poderes e nas forças de segurança, incluindo delegados, promotor, juiz, policiais militares, bombeiros, policial penal, deputado federal, representante das Forças Armadas e integrantes da administração municipal, como secretários e o advogado-geral do município. Por fim, no grau 3, a medalha será concedida ao Guarda Civil Municipal Wagner de Almeida Siqueira, reconhecendo sua contribuição à segurança pública. A entrega da comenda reforça a valorização daqueles que se destacam por serviços relevantes prestados à comunidade.
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0: A Sala Mineira do Empreendedor, vinculada à Secretaria Municipal de Desenvolvimento Econômico, SEDEC, promove um mutirão especial para auxiliar microempreendedores individuais, os MEIs, no envio da Declaração Anual de Faturamento, o DAS-CIMEI. O atendimento gratuito acontece até o dia 29 de maio, com o objetivo de garantir que os empreendedores cumpram um prazo legal que se encerra dia 31 de maio. O DAS-CIMEI é uma obrigação anual para todos os MEIs com CNPJ ativo, mesmo aqueles que não tiveram faturamento no ano anterior. No documento, o empreendedor deve informar à Receita Federal a receita bruta total obtida em 2025, além de declarar se houve contratação de funcionário no período. Quem perder o prazo estará sujeito a penalidades como multa e impedimentos para emissão.

0: E uma operação da Polícia Militar Rodoviária resultou na prisão de uma mulher por tráfico de drogas na noite desta quarta-feira, dia 6, na altura do quilômetro 46 da rodovia MGC 393, em Além Paraíba. A ação aconteceu por volta das 19h30, quando os militares abordaram um veículo AP preto que fazia transporte de passageiros do Rio de Janeiro com destino a Aperibé, também no estado do Rio de Janeiro. Durante a fiscalização, uma das passageiras chamou a atenção dos policiais ao demonstrar nervosismo e tentar esconder uma bolsa no banco traseiro, o que motivou a busca. Com ela foram encontrados 67 tabletes de maconha e um galão contendo clorofórmio. A suspeita assumiu a posse dos itens e afirmou ter adquirido os entorpecentes no Rio de Janeiro. Ela recebeu voz de prisão pelos crimes de tráfico de drogas e posse de insumos para preparação de entorpecentes, sendo encaminhada junto ao material apreendido para a Delegacia de Polícia Civil de Plantão em Leopoldina.
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2: São 7 horas e 53 minutos. Rede Tassat no ar. Mais de meia tonelada de cocaína é apreendida em aeronave pela PM. A informação com Yuri Cavalieri.
3: A Polícia Militar interceptou uma aeronave que estava carregada com drogas e armas em Getulina, no interior de São Paulo. O avião transportava 3 fuzis, uma pistola, munições, além de 14 fardos de pasta base de cocaína, totalizando aproximadamente 515 quilos da droga. Também foram apreendidos 5 veículos, um avião, um drone e rádios comunicadores. 6 homens foram presos em flagrante, entre eles 2 estrangeiros. A ocorrência foi encaminhada à Polícia Federal, que dará continuidade às investigações. O helicóptero Águia detectou que a aeronave de pequeno porte realizava um voo em baixa altitude e se preparava para pousar. Logo após tocar o solo, os policiais do helicóptero viram que os suspeitos retiraram os materiais do avião e colocaram em uma caminhonete. Em seguida, eles seguiram para a área de mata, onde esconderam os materiais em tonéis no solo. A região já era monitorada pelos criminosos com um drone, segundo a PM, o qual alertou os suspeitos da aproximação dos policiais. Com a chegada das equipes, parte do material foi abandonado e os suspeitos tentaram se esconder na vegetação. Os policiais do helicóptero auxiliaram na localização dos criminosos, indicando às equipes em solo. Houve troca de tiros e um suspeito foi baleado e socorrido. De São Paulo, repórter Yuri Cavalieri.
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0: E a Câmara dos Deputados aprovou em votação simbólica o texto base do projeto de lei número 2780/2024, que cria a Política Nacional de Minerais Críticos e Estratégicos. A proposta prevê a criação de um comitê ligado ao Conselho Especial de Minerais Críticos e Estratégicos para definir quais minerais serão considerados prioritários, além de estabelecer incentivos governamentais, prioridade no licenciamento e um fundo garantidor da atividade mineral, que pode chegar a R$5 bilhões para apoiar projetos do setor. O objetivo é fortalecer a cadeia produtiva e reduzir a exportação de matéria-prima, estimulando o desenvolvimento tecnológico no país. Durante a discussão, parlamentares levantaram preocupações sobre a soberania nacional e a participação de capital estrangeiro na exploração desses recursos, especialmente das chamadas terras raras, essenciais para tecnologias modernas. O Brasil possui a segunda maior reserva mundial desses minerais, embora grande parte do território ainda não tenha sido mapeada. O relator defendeu que o texto preserva os interesses nacionais e inclui a exigência de consulta a comunidades tradicionais e indígenas afetadas por projetos, enquanto críticas apontam falta de regras mais claras sobre o controle estrangeiro e maior agregação de valor à produção mineral.
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0: Acelera Minas, vendas de veículos disparam no estado. As informações com Leonardo Moraes.
5: O mercado automotivo em Minas Gerais fechou os primeiros 4 meses deste ano com crescimento expressivo. Entre janeiro e abril, o estado registrou 267 mil unidades vendidas, número 36% maior que no mesmo período do ano passado. Os carros de passeio e comerciais leves foram os principais responsáveis por esse desempenho. O segmento sozinho somou cerca de 200 mil unidades.

0: no acumulado do ano, volume 47% maior que o registrado em 2025. Especialistas afirmam que o setor segue em um momento positivo, embora ainda condicionado pelo ambiente econômico. O ritmo consistente do ano também é impulsionado pelo programa Carro Sustentável, além de promoções das marcas que reduzem preços e impostos. Leonardo Moraes.
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3: Ô, Vandaí,
4: Diga
3: o
4: lá.
3: pessoal da turma do esporte, do show do esporte, ficou meio chateado comigo, que eu falei
4: Ué.
3: Que o Cruzeiro perdeu pro Atlético, né? Que ele estava triste.
4: Isso.
3: Aí ficaram chateados. Mas ontem o Cruzeiro, então, pra ele ficar feliz, eu falei assim: o Cruzeiro arrancou o empate ontem na Libertadores.
4: Então tá bom. Não ganhou, nem perdeu,
3: empatou. Não ganhou, nem perdeu, nem fez gol. Quem traz as informações é o Edu Panzi.
4: Vamos conferir aí, Rede Itaçati.
5: 0-0, e dos males o menor, né? Porque o Cruzeiro teve um jogador expulso, o Arroio, aos 2 minutos do segundo tempo. O Cruzeiro jogou mais de meio jogo com um a menos, por conta dos acréscimos, e não é simples, né? Numa Copa Libertadores, com um grupo tão equilibrado como esse do Cruzeiro, da Católica, do Boca, do Barcelona, acho que o torcedor do Cruzeiro pode comemorar esse um pontinho que o clube trouxe de Santiago, até porque o grupo está bastante embolado, está bastante equilibrado. O Boca virou terceiro colocado, o Cruzeiro segue na segunda colocação com a Católica em primeiro, naquele critério de desempate, né, do confronto direto, jogo que os chilenos venceram no Mineirão. A responsabilidade vai cair nos ombros do Arroyo, de novo expulso num lance bobo ali na lateral, o cartão vermelho direto. O Cruzeiro foi melhor no primeiro tempo, no segundo tempo apenas se defendeu e traz esse pontinho valioso para Belo Horizonte. Edu Panzi para a Rede Itaçati.
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4: Barbacena e região conferindo agora o que alguns jornais trazem. Folha de São Paulo: tribunais e promotorias de 8 estados contornam o STF e criam mais penduricalhos.
3: Estadão: TJSP gastou 4 bilhões de fundo com benefícios e penduricalhos.
4: O Globo: Câmara aprova regras para exploração de minerais críticos.
3: Estado de Minas: égua na água. Copasa busca regularizar serviço e tranquilizar a população após retirar animal de adutora.
4: Ok, por hoje é só, mas amanhã a gente volta às 15 para as 8 com as primeiras da manhã no seu rádio. 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
3: 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Bom dia, Vandeir.
4: Bom dia, Thiago Rossi.
3: Bom dia para o nosso amigo nos trabalhos técnicos, Jaime Júnior, o Steve Jobs de Barbacena. É, só falta ali o dinheiro.
4: Cheio de personalidades por aqui, né?
3: Exatamente. Isso aí.
4: É a nossa equipe sempre mobilizada para trazer a melhor informação para você do outro lado do rádio, seja em áudio ou vídeo. E amanhã, 15 para as 8, você confere muito mais, tá bom? Em parceria com a Rede Itaçati. Lembrando que daqui a pouco, 5 para as 11, tem Cidade Alerta com a nossa equipe completa no estúdio e também pelo YouTube. 8 horas em ponto agora.
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3: Ótimo dia, na sua melhor sintonia, 8:08.
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3: Estamos juntos no astral legal do seu rádio. É a correria de um novo dia que começa. Quinta-feira tá aí, quinta-feira chegou. Emoções do dia 7 de maio de 2026. Aqui com você, na sua melhor companhia. Vamos em frente, gente.
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3: 8 horas, 9 minutos.

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2: Fala, galerinha da 93FM, tudo bem? Quem fala é o Ícaro.
3: E aqui é o Gilmar.
2: Passando pra falar pra vocês que nós também estamos aqui com o nosso amigo Vanderlei, do Bom Demais da Conta.

Eduardo Costa e a Sapequinha, M de Mulher, Ícaro e Gilmar. Lauana Prado, Simone Mendes, a Saudade Bruta. 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É, vai nessa que vai dar tudo certo, né, Catalão? 8h20, hein? Olha aí.

0: Você teme o invejoso? Por quê? O invejoso é um eterno espectador, pois enquanto você pesca, ele olha o rio. Você dorme pacificamente, ele perde o sono quando pensa em você. Você acorda e saúda o sol, ele olha o seu bronzeado. Você sai para o trabalho, ele calcula o seu salário. Você constrói sua casa, ele julga a cor das tintas. Você estuda, tem boas notas e ele se preocupa com esses números. Você conquista mais um diploma, ele vive o medo do seu sucesso futuro. Você levanta um prédio, ele escolhe uma janela para pular. Você cura os doentes, ele adoece por causa disso. Você ensina os seus alunos, ele tenta descobrir o que você não sabe. Você tem a simpatia do chefe, ele prefere chamá-lo de puxa-saco. Você recebe os aplausos, ele busca saber se alguém te vaia. O que ele realmente faz, quando faz, você cria, ele copia. Ele é um eterno espectador. Merece sua compaixão e não seu temor. Existimos para sermos não melhores do que os outros, mas para sermos melhores do que nós próprios.
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4: Nesse fim de semana tem mais um encontro de violeiros. A cidade que recebe a nossa caravana do modão é Tabuleiro, pertinho de Rio Pomba, tá bom? Aqui lá dá uns 90 quilômetros, né? Mas a região de lá tá ligada com a gente. 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Fala, amigão. São 8 horas e 34 minutos. 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
4: 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Alô, região!

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0: Linda emoção, linda canção. É o trio Parada Dura com Zé Neto e Cristiano, vivendo aqui no mato. Essa aí quem pediu foi meu amigo Alex. O Alex é aquele, mesmo da banca de tijolinho. 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A Banca do Alex, agradecendo a preferência e desejando uma ótima quinta-feira. Vou nessa, o Dirceu chegou na área e amanhã eu volto 5 da madrugada. Belíssimo dia, vamos em frente, gente! 8h50!
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1: 10h05, bom dia, João Pedro.
2: Bom dia, Dirceu, e a todos os ouvintes da 93FM. A Sala Mineira do Empreendedor, ligada à Secretaria Municipal de Desenvolvimento Econômico, realiza um mutirão gratuito até 29 de maio para auxiliar microempreendedores individuais no envio da Declaração Anual de Faturamento, cujo prazo termina em 31 de maio. A declaração é obrigatória para todos os MEIs com o CNPJ ativo, mesmo sem faturamento, e exige a informação da Receita Bruta de 2025 e eventual contratação de funcionários. O atendimento ocorre das 9 da manhã às 5 da tarde na sede da SEDEC, na Praça Presidente Antônio Carlos, número 15, sendo necessário apresentar documento de identidade, CNPJ e dados de faturamento. Quem perdeu o prazo pode sofrer multa e restrições, mas também é possível realizar o envio diretamente pelo portal do Governo Federal. E daqui a pouco, aqui na 93FM, às 5 para as 11 da manhã, você confere uma matéria especial sobre sedentarismo na 93FM e ao vivo pelo YouTube. E Dirceu, há 23 anos atrás, em 2003, Pitty estreava com o álbum Admirável Chip Novo, trabalho que projetou a cantora no cenário do rock nacional, com faixas como Teto de Vidro e Máscara. Então vamos com Teto de Vidro?
1: Já tá rolando aí. Obrigado, João.

0: E conferindo na 93, 10h24, fechando o nosso horóscopo 93 desta quinta-feira. Emoções finais para você de Sagitário, Capricórnio, Aquário e Peixes. Confere aí.
1: 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E hoje eles têm um recado para você. Sagitário.
2: A leveza retorna de forma inesperada para você que é de Sagitário. Um momento simples vai mudar tudo. A cor do dia é o amarelo mostarda e o número da sorte 32.
1: Capricórnio.
2: Hoje, um pequeno avanço já vai mudar o seu estado interno em Capricórnio. Você reconhece o próprio progresso. A cor do dia é o verde musgo e o número da sorte 4.
1: Aquário.
2: Um insight vai mudar completamente a sua forma de pensar hoje, Aquário. A cor do dia vai ser o azul céu e o número da sorte 25.
1: Peixes.
2: O silêncio te chama, Peixes. Recolher organiza suas emoções. A cor do dia vai ser o cinza perolado e o número da sorte 11.
3: E amanhã eu tô de volta com mais previsões astrais aqui na 93 FM.
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0: 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Eu quero te lembrar que o Horóscopo 93 está de volta amanhã aqui mesmo no Show da Manhã, sempre na voz de Lorena Nunes. Eu volto depois do intervalo.
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1: é comigo mesmo, de olho no tempo, esta quinta-feira segue com tempo estável em Minas Gerais. A crista, região de alta pressão, permanece atuando e inibindo a formação de nuvens, mantendo o tempo com o predomínio de céu claro e grande amplitude térmica pela manhã, com temperatura amena e tardes quentes. Não há perspectivas de mudanças nas condições de tempo aqui em Minas Gerais no restante desta semana. As temperaturas podem variar entre a mínima de 13 graus e a máxima chegando aos 30 graus. É um outono brasileiro aí no clima da sua quinta-feira, trazendo agora uma grande saudade em forma de canção. Você viajando no tempo e curtindo

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1: Oi, Baldi!

com Melim no show da manhã da 93, o último romântico. Elton John com a Britney Spears, Hold Me Closer. Zé Neto e Cristiano cantando o Balde. Oi, Balde, ele deu aquele chute e o Man at Work cantou aqui. Também mais uma balinha do passado na programação da 93. 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Ponto final, pessoal. Vem aí, Cidade Alerta, informação de qualidade com a nossa equipe 93 de jornalismo, completinha aqui no estúdio com Thiago Rossi, Jackson Nascimento e Graziela Braga. Eu volto amanhã às 9, porque o show tem que continuar. A saideira é o Alok. Um grande abraço. Tchau.

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1: Olá, tudo bem? Um bom dia para você. Hoje, quinta-feira, dia 7 de maio de 2026. A partir de agora, você acompanha o jornal mais completo de Barbacena e região. São 10h55, estamos ao vivo pelas rádios 93FM Correio da Serra M, pelo nosso Instagram e também através do nosso canal no YouTube 93FMVQ, com imagens ao vivo aqui em nosso estúdio. Está no ar o Cidade Alerta.
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2: É destaque no Cidade Alerta de hoje: inadimplência. Quase 40% dos barbacenenses estão endividados. Cenário nacional é similar.
1: Aumento do sedentarismo. Números mostram que brasileiros se movimentam menos e especialista dá dicas para mudar este cenário.
2: Festa de Santa Luísa de Marilac tem início hoje em Barbacena.
1: Mulher é presa com maconha e cloroformo em rodovia da região.
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2: Olha, final de semana chegando e o friozinho chegando com ele. A quinta-feira chegou com o céu nublado, sensação térmica um pouco mais fria que ontem, com chances de o sol aparecer durante o dia, mas sem previsão de chuvas por enquanto. As mínimas se mantêm em 14 e as máximas não passam dos 24 graus. Agora, nos estúdios da 93FM, 22 graus.
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1: A relação dos agraciados com a medalha do Dia da Vitória Expedicionário Álvaro Jabor foi oficialmente divulgada e a cerimônia de entrega acontece amanhã, sexta-feira, na Praça Dom Silvério, a Praça do Rosário. A honraria, concedida com a aprovação do Conselho Permanente da Medalha, reconhece civis e militares que prestaram relevantes serviços à sociedade, sendo dividida em 3 graus distintos de importância. No grau 1, a mais alta distinção, serão homenageados o comandante da EPICAR, Coronel Aviador Celso Eurico Fleck, além do Coronel Farmacêutico Luiz Carlos Mendes Bonotto e do Tenente Coronel Aviador Júlio César Noschenk Júnior.
2: Já o grau 2, que contempla um grupo diversificado

0: de autoridades, serão agraciados nomes como Ariadne Apotros, delegada de polícia, Yuri Campos, delegado de polícia, Bruno de Oliveira, promotor de justiça, Gustavo Mendonça, juiz de direito, primeiro sargento de bombeiros militar Adeir de Barros, cabo de bombeiros militar Abílio de Oliveira, tenente coronel da PM Márcio Alves, capitão da PM Gilson Loski, Reginaldo da Silva, policial penal, Anne Eleutério, também policial penal, Luiz Fernando, deputado federal, capitão de mar e guerra, Alessandro Lima, tenente-coronel de infantaria, Kleber de Castro, Marco de Oliveira, policial civil, Antônio Júnior, advogado-geral do município, João Paulo Toni, secretário municipal de fazenda e Cristiane Queiroz, secretária municipal do gabinete do prefeito. Por fim, no grau 3, a medalha será concedida ao guarda civil municipal Wagner de Almeida Siqueira.
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2: A unidade assistencial da Unimed Barbacena realiza mais uma edição do curso de gestantes, iniciativa voltada para a preparação dos futuros pais quanto à gestação, ao parto e aos cuidados com o bebê nos primeiros momentos de vida. O curso, que é gratuito e tem vagas limitadas, acontece entre os dias 19 e 21 de maio. As inscrições já estão disponíveis e podem participar gestantes clientes da Unimed Barbacena. Também serão disponibilizada uma cota de 5% das vagas para a comunidade em geral. Cada gestante poderá participar acompanhada, seja pelo pai do bebê ou por outra pessoa que contribuirá com os cuidados do recém-nascido. As inscrições devem ser feitas até o dia 11 de maio por meio do formulário online disponibilizado no site da Unimed Barbacena. A confirmação das inscrições será realizada posteriormente por telefone. Para outras informações, basta entrar em contato pelos telefones 32 3339-3945 ou 32 3339-3947.
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0: Agora são 11h59. Olha, o número de brasileiros com dívidas voltou a chamar a atenção em março. Dados divulgados pela Serasa Experian mostram que 82,8 milhões de pessoas estavam inadimplentes no período, o equivalente a 49% da população do país. O levantamento revela ainda que o volume total das dívidas chegou a mais de 557 bilhões de reais. Quase metade desse montante, 47%, está concentrada em instituições financeiras. Além das dívidas bancárias, o estudo aponta a nível nacional que 21% dos débitos são relacionados a contas básicas, como água, energia e gás. Já o setor de serviços responde por 11,5% do total. Em Barbacena, o número de endividados corresponde a aproximadamente 40% da população acima dos 15 anos. Na cidade, com 41.682 pessoas inadimplentes em uma dívida total que chega aos 285 milhões de reais. Ao todo, segundo o mapa de inadimplência da Serasa, os barbacenenses possuem cerca de 162 mil dívidas com um ticket médio de R$ 6.800 por pessoa. Uma pesquisa complementar feita pela Serasa em abril ajuda a explicar as causas da inadimplência. Segundo o levantamento, 38% das dívidas dos pais estão ligadas no país estão ligadas ao desemprego ou à perda de renda.
2: Olha, e como resolver tudo isso? A Serasa anunciou uma plataforma integrada ao Desenrola 2.0, programa federal, com 7,7 milhões de ofertas já disponíveis. As propostas podem ser acessadas tanto pelo site quanto pelo aplicativo da empresa. O programa conta com a participação de grandes bancos como Itaú, Santander Brasil, Bradesco, Banco Pan, Banco BMG, Banco BV e o Nubank, entre outros. Voltado a pessoas com renda mensal de até 5 salários mínimos, R$ 8.105, o Desenrola 2.0 permite renegociar dívidas feitas até 31 de janeiro de 2026 e com atraso entre 90 dias e 2 anos. As condições incluem descontos que variam de 30% a 90%, juros limitados a 1,99% ao mês e prazo de até 48 meses para pagamento. A primeira parcela pode ser quitada em até 35 dias. Outra possibilidade é o uso de parte do fundo do FGTS para bater dívidas, até 20% do total disponível ou R$ 1.000, prevalecendo o maior valor.
0: Olha, mudando de assunto um pouquinho, movimentar o corpo e cuidar também da mente. Ter uma rotina ativa ajuda a viver mais e melhor. Mas será que os barbacenenses são adeptos das atividades físicas? E você, é da turma do sofá ou da academia? No Cidade Fala de hoje vamos falar sobre sedentarismo e também pegar dicas para deixar essa prática de lado.
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2: Agora são 11h04. A Sala Mineira do Empreendedor, vinculada à Secretaria Municipal de Desenvolvimento Econômico, SEDEC, promove um mutirão especial para auxiliar microempreendedores individuais, MEIs, no envio da Declaração Anual de Faturamento. O atendimento gratuito acontece até o dia 29 de maio, com o objetivo de garantir que os empreendedores cumpram um prazo legal, que se encerra em 31 de maio. A declaração é uma obrigação anual para todos os MEIs com o CNPJ ativo, mesmo aqueles que não tiveram faturamento no ano anterior. No documento, o empreendedor deve informar à Receita Federal a receita bruta total obtida em 2025, além de declarar se houve contratação de funcionário no período. Quem perder o prazo estará sujeito a penalidades, como multa e impedimentos para emissão de documentos. O mutirão presencial será realizado das 9 às 17 horas, na sede da SEDEC, a Praça Presidente Antônio Carlos, número 15, no centro. Para o atendimento, é necessário apresentar documento de identidade, RG ou CNH, número do CNPJ e o valor bruto do faturamento referente a 2025. Os empreendedores que preferirem fazer a declaração por conta própria podem acessar o portal oficial do Governo Federal, Declaração Anual de Faturamento MEI.
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0: A paróquia Nossa Senhora da Assunção em Barbacena promove entre os dias 7 e 10 de maio a 67ª edição da Festa de Santa Luísa de Marilac. A programação será realizada na Igreja Santa Luísa de Marilac, localizada na rua Mário Lúcio Costa, número 846, no bairro Monsenhor Mário Quintão, e reúne momentos de fé, celebração e convivência comunitária. Durante os 4 dias de festividades, os fiéis poderão participar de missas, adoração ao Santíssimo, além de atividades promovidas por movimentos e comunidades da paróquia. A programação também inclui gestos concretos de solidariedade, reforçando o caráter social e religioso do evento. A abertura acontece na quinta-feira, dia 7, com celebrações litúrgicas ao longo do dia. Na sexta-feira, dia 8, e no sábado, dia 9, a programação segue com missas, participação de pastorais e momentos de reflexão. Já no domingo, dia 10, data festiva, será realizada procissão seguida de celebração especial, marcando o encerramento da festa. Além das atividades religiosas, o evento contará com barracas e ações voltadas à confraternização dos participantes. A organização convida toda a comunidade para vivenciar o momento, destacando a importância da fé, da união e da vivência em comunidade. Olha, e ainda falando sobre movimentos religiosos e de solidariedade, a paróquia Nossa Senhora da Piedade está promovendo uma campanha solidária para arrecadação de fraldas e roupas infantis, com o objetivo de ajudar famílias em situação de vulnerabilidade social em Barbacena. A ação é organizada pela Pastoral da Saúde da paróquia, que reforça a importância da colaboração da comunidade. As doações podem ser feitas por qualquer pessoa interessada em contribuir, sendo destinadas a crianças e famílias que necessitam de apoio neste momento. Segundo a organização, além de suprir necessidades básicas, a iniciativa busca levar conforto, dignidade e esperanças às famílias atendidas. A campanha destaca que pequenos gestos podem fazer grande diferença na vida de quem mais precisa. Os itens arrecadados devem ser entregues diretamente na Pastoral da Saúde da paróquia. A paróquia Nossa Senhora da Piedade, em Barbacena, está localizada na rua Vigário Brito, 26, no centro. Para informações, entre em contato pela Casa Paroquial 32-3331-6530 ou pela Secretaria Paroquial 32-3331-0270. O atendimento também ocorre via e-mail santuario.piedade@hotmail.com.br.
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2: A defesa do banqueiro Daniel Vorcaro, dono do Banco Master, entregou nesta terça-feira uma proposta de acordo de delação premiada à Procuradoria-Geral da República e a investigadores da Polícia Federal. A expectativa é que Vorcaro delate políticos e magistrados que tiveram algum tipo de relacionamento ilegal com ele. Os detalhes com João Rosa.
4: As investigações sobre as fraudes financeiras envolvendo o Banco Master ganharam um novo e importante capítulo. Investigadores da Polícia Federal e da Procuradoria-Geral da República já começaram a analisar a proposta de delação premiada apresentada pelo empresário Daniel Vorcaro, dono do Banco Master. O caso faz parte das investigações que apuram suspeitas de fraudes bilionárias no mercado financeiro. A proposta foi entregue às autoridades por meio de um pendrive. O objetivo agora é comparar as informações apresentadas por Vorcaro com tudo que já foi reunido nas investigações até o momento. Mesmo com análise da colaboração, o andamento do inquérito continua normalmente. Nos bastidores, o Supremo Tribunal Federal sinalizou que a devolução integral do dinheiro desviado será uma condição central para eventual homologação do acordo. Ainda de acordo com interlocutores ligados ao caso, a proposta de delação cita encontros, viagens e festas envolvendo políticos de diferentes correntes políticas. O material estaria dividido em anexos separados por personagens investigados. A expectativa é de que essa primeira etapa de análise dure cerca de 2 meses. Depois disso, a Polícia Federal e a PGR devem iniciar uma série de depoimentos com Daniel Vorcaro para estruturar oficialmente o acordo de colaboração premiada, que será encaminhado ao Supremo. Por fim, cabe ao ministro André Mendonça, relator do caso no STF, decidir se aceita ou não a delação premiada de Daniel Vorcaro. De Brasília, João Rosa.
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2: A Operação Ícaro 3 do Ministério Público de Minas Gerais cumpriu nesta quarta-feira os mandados de prisão, busca, apreensão e bloqueio de bens na região. A equipe contou com 5 promotores de justiça, 13 agentes do Grupo de Atuação Especial de Combate ao Crime Organizado, GAECO, de Juiz de Fora, 40 agentes da Polícia Civil e 24 agentes da Polícia Penal. A operação conjunta visa desarticular ações do Comando Vermelho na região e já cumpriu 49 dos 60 mandados de prisão, 8 mandados de busca e apreensão, 12 deles sendo em presídios, e 66 mandados de sequestro de veículos, além de bloqueio de R$ 8,4 milhões em dinheiro e bens. O promotor de justiça da comarca de Leopoldina, Roberto Pinheiro Silva Freire, disse que a principal atividade identificada nos bairros no Nova Era, Dom Bosco, Vila Montanhesa, Grama e Vista Alegre, em Juiz de Fora, foi o tráfico de drogas. Entre os itens apreendidos estão armas e munições, drogas, veículos e dinheiro em espécie.
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2: Na noite de ontem, quarta-feira, a Polícia Militar efetuou a prisão de um homem no bairro São Pedro, aqui em Barbacena, portando drogas. Durante patrulhamento, agentes notaram que o homem, de 45 anos, jogava um objeto no chão quando a viatura se aproximou. Os policiais abordaram o suspeito e encontraram com ele 15 porções de crack e R$2,10 em dinheiro. O homem alegou ser usuário de drogas. Ainda segundo a Polícia Militar, ele apresentou resistência e teve de ser contido pelos militares com spray ao ser encaminhado para a delegacia. Uma operação da Polícia Militar Rodoviária resultou na prisão de uma mulher por tráfico de drogas na noite de ontem, quarta-feira, na altura do quilômetro 46 da rodovia MGC-393, em Além Paraíba. A ação aconteceu por volta das 19h30, quando os militares abordaram um veículo Volkswagen Up preto que fazia transporte de passageiros do Rio de Janeiro com destino a Baribé, no Rio de Janeiro. Durante a fiscalização, uma das passageiras chamou a atenção dos policiais ao demonstrar nervosismo e tentar esconder uma bolsa no banco traseiro, o que motivou a busca. Com ela foram encontrados 67 tabletes de maconha, um galão contendo clorofórmio. A suspeita assumiu a posse dos itens e afirmou ter adquirido os entorpecentes no Rio de Janeiro. Ela recebeu voz de prisão pelos crimes de tráfico de drogas e posse de insumos para a preparação de entorpecentes, sendo encaminhada junto ao material apreendido para a Delegacia de Polícia Civil de Plantão em Leopoldina.
0: E na manhã desta quarta-feira, dia 6, um homem de 57 anos foi indicado através de ferramenta tecnológica de reconhecimento facial com mandado de prisão em aberto em Santos Dumont. De acordo com informações da Polícia Militar, após obter as informações, os militares foram até o local indicado, no centro da cidade, localizaram e abordaram um homem apontado pelo sistema. Após consulta aos sistemas informatizados, foi confirmada a existência do mandado de prisão em seu desfavor, expedido pela primeira vara civil da comarca de Conselheiro Lafaiete. O foragido foi preso e apresentado à autoridade de polícia judiciária. Ainda segundo a PM, esta foi a quarta prisão realizada na cidade desde que o sistema foi implantado no município em fevereiro deste ano, quando foram instaladas 3 novas câmeras em pontos estratégicos dentro do contrato de serviço de locação de equipamentos e câmeras. Os novos equipamentos permitem o reconhecimento facial e estão interligados diretamente no sistema de monitoramento da Polícia Militar de Minas Gerais. E um idoso de 69 anos foi vítima de roubo na noite de quarta-feira na Travessa Pedro Paulo, no bairro Fábricas, em São João del Rei. De acordo com a Polícia Militar, a vítima caminhava pela via quando foi surpreendida por dois menores de 15 e 17 anos que a agrediram fisicamente, a jogaram no chão e levaram seu aparelho celular. Ainda segundo a PM, após rastreamento, os policiais localizaram os suspeitos e durante a abordagem foram encontrados com um deles 6 papelotes de cocaína, 3 comprimidos de êxtase e 2 frascos de lança-perfume. O celular da vítima foi recuperado nas proximidades do local da fuga. O idoso sofreu escoriações do braço direito em decorrência das agressões e os menores foram apreendidos e acompanhados por responsáveis legais encaminhados à Delegacia de Polícia Civil junto com os materiais apreendidos. Segundo a PM, ambos já possuem diversas passagens por roubo, furto e agressões.
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0: Ô Jackson, tá fazendo exercício? Tá em dia?
2: Sim, estou fazendo exercício, voltei à minha prática, me exercitando aí pelo menos umas 3-4 vezes por semana.
0: Tá, e os outros dias, faz pelo menos dar uma caminhadinha.
2: Uma caminhada, uma coisa mais leve, né, pra também dar um descanso para o corpo.
0: Tá, então você chegou a ficar um tempo meio sedentário aí.
2: Sim, sim, fiquei um bom tempo, fiquei aí alguns meses sem nenhuma atividade física, assim, regular, né.
0: Uhum.
2: A gente fica meio, assim, desleixado às vezes, né.
0: Exatamente, às vezes cansa um pouquinho.
2: Não é bom, cansa um pouquinho, o que não é bom pra saúde, mas, assim, é bom retomar, sim, as atividades físicas e... Eu consegui retomar.
0: Aleluia. Mas você tem sentido já uma diferença já
2: nesse pouco tempo? Com certeza, com certeza. Já voltei aí tem uns 2-3 meses e já está me dando uma diferença enorme no meu dia a dia.
0: Então tá. Olha, gente, a gente vai falar sobre isso, sobre o movimento do corpo e sobre o cuidar da mente também. O sedentarismo faz parte aí da vida de muitas pessoas e a gente foi aí pelas ruas da cidade para saber se os barbacenenses estão mais adeptos às atividades físicas ou estão ficando mais no sofá ali curtindo aqueles seriados estendidos. Então você confere agora uma reportagem especial sobre esse tema delicado, sedentarismo. André, você pratica algum exercício físico?
5: Não.
0: Não? Falta de tempo ou falta de interesse?
5: De tempo mesmo.
0: É.
5: CLT é complicado.
0: Mas você tem vontade de praticar?
5: Tenho. Meus planos futuros, próximos.
0: É promessa para 2026?
5: Com certeza, já estou até atrasada já.
0: Ô Lúcia, então você pratica exercício físico?
5: Sim.
0: Tem muito tempo que você pratica exercício físico?
5: Sim, desde cedo, desde nova.
0: E o que, que você pratica?
5: Eu faço corrida na rua e corro na rua também.
0: E é por necessidade ou por vontade?
5: Por vontade, para saúde, né? Qualidade de vida, né?
0: Ô Lilian, você pratica algum exercício físico?
6: Não.
0: Não? Mas é por vontade ou é porque acontece mesmo de não ter tempo?
6: Falta de tempo.
0: Mas você tem vontade de praticar algum exercício?
6: Com certeza.
0: Tem alguma história? Já chegou a praticar ou não? Nunca praticou?
6: Já cheguei, mas tive que interromper por falta de tempo.
0: Tá, então você pratica exercício físico?
6: Sim.
0: Por necessidade ou por vontade?
6: Por vontade.
0: Tá. E você sente os benefícios?
6: Sim, é muito bom. Eu faço pilates. É excelente. A gente tem mais ânimo, mais disposição, é muito bom. Recomendo.
7: O sedentarismo é um problema crescente no Brasil. Cerca de 47% dos adultos não praticam atividade física suficiente, segundo a Organização Mundial da Saúde. Esse comportamento aumenta significativamente o risco de doenças como obesidade, diabetes tipo 2, hipertensão e problemas cardiovasculares. Além disso, pode causar perda de massa muscular, dores articulares e impactar a saúde mental, contribuindo para ansiedade e depressão. A longo prazo, o sedentarismo também está associado a maior risco de morte precoce. A educadora física, a professora Luciana Miranda, fala por que ainda há tantas pessoas vivendo no sedentarismo e bem longe da prática de atividade física regular.
8: Na minha opinião, assim, eu acredito que tem uma contribuição muito grande, até pelo uso de telas, né? As pessoas buscam a postura confortável para isso e se entregam a isso e deixam de praticar algo que provoque movimento.
7: A professora dá dicas importantes para quem quer começar a se movimentar e deixar de lado a vida sedentária.
8: Olha, a minha dica para quem quer começar é abandonar um pouquinho o uso de telas, como nós falamos anteriormente, e buscar algo que seja prazeroso para a pessoa, algo que ela goste, né, que se identifique melhor. Procurar a opinião de um profissional, né? E caminhadas, corridas, ciclismo, né? Dentro das academias já vai estar orientado por um profissional, obviamente. E começar também de forma gradual, né? Para que a pessoa se adapte a uma nova rotina.
7: Sobre as consequências que o sedentarismo pode trazer para o corpo, a professora Luciana deixa mais um alerta importante.
8: Olha, esse problema é o grande problema na saúde pública hoje, né? Que é o sedentarismo, né? Que causa doenças como cardiovasculares, diabetes, hipertensão, até graus de depressão, né? A gente sabe disso, é evidente, e má qualidade de vida.
7: E se você decidiu levantar do sofá, botar o pé para fora de casa, se liga, porque essa é a dica mais valiosa dessa conversa com a professora Luciana.
8: Na caminhada, na pracinha, perto de casa, pegue o pet, vai dar uma voltinha, né? Até a pessoa, isso vai dar mais energia para essa pessoa, porque quanto mais sentada, mais parada essa pessoa fica, mais sem energia ela vai ficar. Então, quanto mais ela movimentar, mais energia ela vai ter, o dia vai render mais, a produtividade é bem maior. Então, comece aí com uma caminhadinha leve, com seu petzinho, com a amiga, vai na padaria, né? Deixar o sedentarismo de lado.
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2: É isso aí, vamos falar um pouco de política. O encontro entre Lula e Donald Trump. O presidente do Brasil já está nos Estados Unidos e a repórter Priscila Yasbeck é quem nos conta sobre as pautas e expectativas desse encontro.
9: O presidente Lula desembarcou em Washington às 10 horas da noite do horário de Brasília, dessa terça-feira, e ele seguiu direto para a residência oficial do embaixador, onde ele fica hospedado durante essa visita aos Estados Unidos. Ele vai ser recebido pelo presidente Donald Trump por volta do meio-dia do horário de Brasília. Meio-dia e 15, eles têm uma reunião a portas fechadas, e meio-dia e 45 está previsto um almoço. Depois disso, o presidente Lula pode conceder uma coletiva na casa da embaixadora e depois ele retorna a Brasília. Segundo fontes do governo, o grande objetivo dessa reunião é tentar reduzir os ruídos na relação entre Brasil e Estados Unidos e fazer discussões do ponto de vista mais técnico. Entre os temas que podem ser abordados estão crime organizado, depois que os Estados Unidos aventaram a possibilidade de classificar grupos criminosos como facções terroristas, o que é visto como uma afronta à soberania nacional do Brasil. Então, o presidente Lula vai tentar trazer outras abordagens sobre esse tema. A questão também da exploração de minerais, de terras raras, que é algo de muito interesse dos Estados Unidos, que estão numa competição por esses minerais contra a China. Então, o Brasil, que é muito rico nesses minerais, pode trazer algum tipo de parceria estratégica para os Estados Unidos. E um terceiro ponto ainda é a questão das tarifas, já que as tarifas cobradas sob a Lei de Poderes Econômicos Emergenciais foi revogada As tarifas foram revogadas pela Suprema Corte dos Estados Unidos, mas Donald Trump disse que estuda outras formas para aplicar tarifas, inclusive sobre o Brasil. Então esse deve ser um outro ponto também abordado durante essa reunião.
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0: Olha, a gente volta a falar de religião, mas isso porque na estreia nas telas barbacenenses neste dia 16, o filme de Santa Gemma Galgani, distribuído pela Colby Art e que narra a vida da mística italiana do século XIX, que manifestou estigmas e visões. Dirigido por Oscar Parra de Carrizosa, o longa-metragem biográfico retrata a fé de Gemma em meio a provações e sua devoção a Cristo, sendo exibido nos cinemas brasileiros com cenas de forte emoção. Na história, a órfã e de saúde frágil Gemma Galgani vive no final do século XIX, enfrentando incompreensões, enquanto vive uma profunda vida mística, marcada pela entrega total a Deus. A obra é inspirada nos diários, cartas e testemunhos históricos da santa. O filme, que destaca a trajetória de uma das santas mais populares da Igreja Católica, conhecida como Padroeira dos Farmacêuticos, além da estreia neste dia 16, contará ainda com sessões nos dias 28 e 29 deste mês, às 19 horas no Cine Plaza Barbacena, com ingressos no valor de R$ 12. E a paróquia de Nossa Senhora da Assunção, aqui em Barbacena, realiza entre os dias 10 e 16 deste mês as celebrações do Centenário das Alegrias de Maria, devoção franciscana que celebra sete momentos alegres da vida de Nossa Senhora, frequentemente rezado no tempo pascal como contraponto às dores de Maria. A tradição inclui a meditação sobre a Anunciação, Visitação, Nascimento de Jesus, Adoração dos Magos, Encontro no Templo, Ressurreição e Assunção, Coroação. A devoção, também conhecida como Coroação Franciscana, é composta por sete mistérios, geralmente rezados com um Pai Nosso e 10 Ave Marias para cada alegria. Segundo a tradição, foi ensinada a um jovem noviço que trocou a oferta de rosas físicas por coroas de orações.
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2: Agora são 11h25. A Prefeitura de Alfredo Vasconcelos anunciou a abertura de oportunidade para confeiteiros interessados em participar do 26º Festival de Morangos, Rosas e Flores, um dos eventos mais tradicionais do município. A iniciativa busca selecionar profissionais para atuar na produção de derivados durante o festival, valorizando talentos locais e incentivando a economia criativa da cidade. De acordo com a organização, serão disponibilizadas 12 vagas exclusivas para moradores do município. Caso o número de interessados ultrapasse esse limite, será realizado o sorteio entre os participantes. A reunião com os candidatos está marcada para o dia 14 de maio, às 18 horas, na Casa de Cultura, no centro, Praça Bandeirantes, número 21. A Prefeitura informa ainda que, caso as vagas não sejam totalmente preenchidas por moradores locais, poderão ser destinadas a interessados de outras localidades.
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2: Uma equipe mineira de adolescentes venceu o First Championship 2026, um torneio de robótica mundial voltado a alunos do ensino fundamental e médio. Os jovens de Belo Horizonte disputaram em Houston, no estado do Texas, nos Estados Unidos, e competiram com cerca de 50 mil outros jovens do mundo todo. A equipe se intitula Amigos Droids e é a primeira brasileira e a terceira não-americana a conquistar esse prêmio. Além do prêmio do campeonato por construírem um robô resistente e flexível, sem parafusos e peças metálicas, a integrante da equipe, Sofia Lana, ganhou o prêmio Leadership Award, que premia os jovens atuantes da comunidade.
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0: A Agência Nacional de Vigilância Sanitária, Anvisa, determinou nesta quinta-feira, dia 7, a suspensão da fabricação de 24 produtos da IP e o recolhimento dos itens. Detergentes, sabão líquido para roupas e desinfetantes de todos os lotes que terminam em 1 não devem ser utilizados pelo consumidor. A decisão ocorreu após uma inspeção em que foram constatadas falhas nos sistemas de garantia de qualidade e produção. De acordo com a agência, os erros na fábrica comprometiam a segurança sanitária dos produtos, que poderiam conter micro-organismos patogênicos, isto é, agentes infecciosos como bactérias, fungos e vírus. A orientação da Anvisa é que quem quem tem em casa produtos da IP dos lotes afetados, suspenda o uso imediatamente e entre em contato com o Serviço de Atendimento ao Consumidor, o SAC da empresa, para obter informações sobre o recolhimento. O serviço está disponível pelo site ip.ind.br. Entre os produtos estão lava-louça, detergentes, lava-roupas, líquido, desinfetantes e sabão em pó da marca Tixan, que pertencem à IP. Olha, o Lar das Velhinhas de Barbacena, entidade que abriga 35 senhoras, está precisando de fraldas geriátricas dos tamanhos G e GG. As doações podem ser feitas diretamente no asilo, que fica na rua Frei Orlando, no bairro Montemário, ou você pode contribuir com uma doação em dinheiro via Pix para a Confraria das Mães Cristãs. A chave Pix é 17-715-186-009-168. As únicas formas de doar são essas, levando diretamente no Lar das Velhinhas ou através do Pix para a chave acima citada e em nome da Confraria das Mães Cristãs. Ô Jackson, agora mudando de assunto, vamos para a hora mais gostosa do nosso dia?
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2: Muito bem, o programa Cidade Alerta de volta agora amanhã, 5 para as 11 da manhã, sempre com apoio cultural de Oncovertentes, sua clínica especializada no tratamento do câncer. 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Tiago Rossi, bom dia para você.
0: Bom dia, Jackson, bom dia aos nossos ouvintes. Vocês ficam agora com o Show do Esporte. A bancada outro dia me xingou, Jackson, porque eu falei que o Cruzeiro não foi bem, né?
2: O Cruzeiro não foi
0: então
2: bem.
0: Então vou falar que o Cruzeiro empatou em 0-0 e a bancada tá brava porque disse que foi roubado.
2: Pois é, são os cruzeirenses aí da emissora, né? Mas é isso aí, né, Tiago? Vida que segue.
0: Vida que segue.
2: 0-0 foi um bom placar. Eu volto às 15h com o programa Estúdio 93, música e informação para você. Então, daqui a pouquinho, Show do Esporte na programação 93FM.
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14: Vamos falar do esporte Barbacena e região. Copa da Amizade, temos aí a semifinal, Astor.
21: É isso mesmo, Beto. Semifinal durante o final de semana, Inter JP encara o Nova Geração e o JJ pega o Escolinha.
14: Tem amistoso na Arena do Olympique?
21: Tem sim, Beto. Olympique Master contra Boa Vista e Pirraça joga contra o Liderança.
14: E a Copa Revelação Talentos tem jogo também.
21: Ah, jogo legal, porque no Sub-10 jogar Santa Efigênia contra 7 de Setembro, também no Sub-12 Santa Efigênia contra 7 de Setembro e Sub-16 União São Pedro contra Projeto Esperança.
14: E parece que o Chita tem mandado aí notícias, você...
21: É isso, Beto, e a gente confirma todos os horários amanhã do final de semana que vai estar recheado de jogos.
14: Jogos, então amanhã a gente divulga.
21: Divulga
14: então,
21: todos
14: eles. Então tá esses. Aí, torcedor, ainda a gente divulga aí o que vai acontecer nesse final de semana em toda Barbacena e também região. Muitos jogos, a bola rolando. 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Cláudio Rezende com informações.
22: O Atlético volta aos treinos daqui a pouquinho, hein? E agora deixa a Copa Sul-Americana de lado e volta a focar no Campeonato Brasileiro. Domingo, 4 da tarde, na Arena MRV. Duelo contra o Botafogo, 15ª rodada. E o Atlético precisando da vitória porque é um jogo de 6 pontos. Vem de vitória no Clássico, 3-1 sobre o Cruzeiro. E agora mais um desafio importante para seguir colando nos times que estão lá no alto da tabela e, é claro, também se afastando da zona de rebaixamento. O Galo tem 17 pontos, assim como o Botafogo, e uma hora antes da bola rolar, vai ter a despedida oficial de Hulk Paraíba, agora ex-dono da camisa 7 e jogador do Fluminense. Vai vestir a 7 também no tricolor carioca. E para esse jogo, o técnico Eduardo Domingues, ele deve ter os retornos do meia Vitor Hugo, do atacante Tomás Coelho e também do lateral direito Ângel Preciado. É o Galo, agora de olho no Botafogo pelo Campeonato Brasileiro. Com as notícias do Atlético, repórter Henrique André.
21: E falando de Galo ainda, Beto, o meio-campista Gustavo Scarpa desabafou nas redes sociais na madrugada desta quinta-feira. O jogador de 32 anos está fora dos planos do clube para o segundo semestre de 2026. E a seguinte mensagem para ele no Instagram foi a seguinte, no story, Beto, ele se colocou assim: e lá vamos nós. 1. Estou feliz no Galo e minha família adaptada na cidade. Se o clube pretende me negociar, eu não estou sabendo. Aliás, ontem conversei com o nosso diretor e foi me dito outra coisa. Sigo trabalhando muito para mostrar o meu valor. Estou pronto para motivar o Galo e ajudar sempre que for preciso. Sou teimoso, orgulhoso, resiliente e muito vitorioso. Esse papinho comigo não funciona. A diretoria atleticana pretende negociar o meia na janela de transferências e, por isso, o atleta será preservado de partidas do Campeonato Brasileiro. A CBF permite que jogadores atuem até 12 partidas pelo clube para se transferir a outro time da Série A nessa mesma edição. O Scarpa já fez 10 jogos pelo Atlético no Brasileirão.
14: É, fica essa interrogação, mas galera, o Scarpa é um bom jogador. Inclusive, quando foi contratado pelo Atlético, a gente aqui no Show de Esporte, todos os desportistas em Minas Gerais, tanto atleticano, cronista esportivo, foi uma das grandes contratações do Atlético. Mas durante aí a sua permanência no Galo, realmente agora ele não está rendendo para a equipe do Atlético.
4: É, tem uns, do ano passado para cá, o Scarpa não está jogando mais aquele futebol que ele jogava, tanto no Palmeiras como lá fora na Europa. Então, Gustavo Scarpa, parece que tudo indica que o Atlético está fazendo um esforço enorme para tomar um prejuízo, porque não vai conseguir vender o Scarpa pelo valor que ele comprou. Mas eu acho que o Scarpa está fora dos planos do Atlético. Ele, Dudu e o Bernard, acho que até no meio do ano os três devem sair do Galo.
14: Então fica aí, né, Washington?
21: Mas infelizmente, né, porque é um bom jogador.
14: A fogo,
21: né? A fogo, exatamente.
14: E futebol é uma nuvem, né, Marco?
4: Tá ali na esquerda, depois vai para a direita. Mudam muitas coisas no futebol, mas depois do jogo de quarta-feira lá pela Sul-Americana, a diretoria já colocou o Scarpa de escanteio para negociar o Scarpa. O Scarpa acho que não fica no Atlético.
21: Mas uma coisa que é triste, né, Beto, é ver como o Scarpa e o Dudu vão terminando a carreira deles, assim, jogadores de idade avançada, não é da melhor maneira possível, né?
4: Agora, a interrogação que fica é o seguinte: o Dudu, quem paga o salário do Dudu
21: é o Cruzeiro.
4: Então será que eles vão devolver o Dudu pro Cruzeiro?
14: Pode acontecer. Não, então, e um detalhe, gente, o Dudu, quando ele surgiu, foi no Cruzeiro.
21: Foi no Cruzeiro, assim.
14: Depois que ele foi transferido, era um jogador. O forte dele era a velocidade.
4: Velocidade. Né?
14: E hoje é o que ele não tem. Então, ali no Atlético, ele vem jogando, ele só roda a bola, roda e não produz nada.
4: O Cruzeiro, essa é a verdade. Depois não vou falar, o Cruzeiro tem três bombas para resolver: Dudu, o Wallace e o Gabigol.
14: Gabigol.
4: São três bombas que ele tem.
14: Então, vamos falar aqui de Cruzeiro, numa jogada Rosilanche, a melhor parada da região, BR-040, quilômetro 697, em Barbacena. Vamos falar da equipe celeste. Aí, Emerson Pansieri.
5: Cruzeiro volta para o Brasil com um ponto na mala após esse empate com a Universidade Católica e a segunda posição do Grupo D da Copa Libertadores da América. Próximo desafio na Libertadores, jogo contra o Boca, dia 19 de maio, uma terça-feira, 9:30 PM. La Bombonera vai ser o palco deste clássico do futebol da América do Sul e o Cruzeiro não vai contar com o Arroyo, que foi expulso ontem, no início do segundo tempo, e vai desfalcar o Cruzeiro. Jogador também que não vai encarar o Bahia no sábado. Próximo compromisso do Cruzeiro, duelo contra os baianos na Arena Fonte Nova, às 9:00 PM. Além do Arroyo, também Kaique está fora, suspenso. O Cruzeiro, que segue para Salvador direto, nem volta para Belo Horizonte, sai de Santiago às 11:00 AM. Repórter Emerson Pansieri.
21: É, e falando do Cruzeiro dentro de campo, com um jogador a menos durante quase todo o segundo tempo, o Cruzeiro resistiu e empatou em 0-0 com a Universidade Católica na madrugada. É, o jogo terminou na madrugada na Claro Arena em Santiago, jogo pela quarta rodada da Libertadores. Os times estão na zona de classificação para as oitavas de final. O primeiro tempo foi equilibrado, com chances para os dois lados. Depois do intervalo, o cenário mudou completamente com a expulsão precoce de Kenny Arroyo aos 2 minutos. A Raposa segurou do jeito que deu, tentou anular a criatividade dos chilenos e garantiu a igualdade sem gols. Com a igualdade, o time celeste agora é o vice-líder com 7 pontos. Os chilenos lideram com a mesma pontuação, mas levam a melhor no confronto direto. Em seguida aparecem Boca Juniors da Argentina com 6 e Barcelona de Guayaquil com 3. O próximo jogo do Cruzeiro na Libertadores será diante do Boca Juniors em La Bombonera, no dia 19 de maio, às 21h30.
14: Marco Aurélio, um empate está aí bom, mas saiu amargo para a equipe do Cruzeiro.
4: É, sem dúvida, eu vi o jogo, assisti o jogo todo, acho que o Matheus Pereira...
21: Assistiu o jogo todo, Marco Aurélio, porque eu não consegui não, vou ser sincero.
4: Agora, o que deixa a gente triste é que a gente está vendo uma arbitragem sul-americana
21: muito
4: pior do que a brasileira. Que ontem, no começo do jogo, eles marcaram em cima do gesto lá e fizeram uma falta igualzinho a que o Arroyo fez. O Arroyo fez igualzinho que eles fizeram em cima do gesto. E aí deram o cartão.
21: Quem deu o cartão? O Arthur Jorge. Cartão
4: e aí deu o cartão vermelho para o Arroyo. Eu vejo o Arroyo muito afobado ultimamente. Deus do clássico.
14: Inclusive, eu tinha te comentar, desde o clássico, né? Ele não jogou futebol e parece que ele ficou, né? Ele tá assim, sem rumo.
4: Eu acho que o departamento psicológico do Cruzeiro tem que sentar com ele, é um menino.
21: Ele é novo, né? Ele é novo, muito jovem.
4: 19 anos, precisa refrescar a cabeça dele, porque é um grande jogador, tá batendo falta bem, ontem quase marcou um gol de falta.
21: Muito bom cobrador de falta.
4: Então tá na hora de sentar com ele e conversar com ele. E viu o Matheus Pereira ontem, como ele já tem 2 cartões amarelos, não foi aquele Matheus Pereira, ele ficou mais com medo de tomar o 2º cartão amarelo e ficar contra o Boca. Então, mas foi um bom resultado para o Cruzeiro agora só depende dele,
14: tem
4: um jogo
14: depende
4: difícil, de ninguém, dia 19, tem um jogo difícil lá na Bandeira contra o Boca, mas nós ainda acreditamos. Numa classificação do Cruzeiro.
21: E olha. E o Caio Jorge, hein, Roberto? Não pode perder gol daquele jeito, não.
4: Era pra ele ter parado e chutado a bola ou cruzado.
21: Um pouco mais de calma na frente do gol.
14: Tinha até aposta na rede social e torcedor, cronista esportivo, que o Matheus Pereira ia provocar o seu cartão para não jogar lá no
4: Labaixa.
14: Ele manteve postura. Né?
21: E eu acho que ele quer ir lá.
4: O Gerson também estava com 2 cartões
21: amarelos. E eu vou te falar, o Gerson ali, ele tá. Não, e ele tá merecendo uma abraçadeira de campeão, de capitão. Pelo psicológico, tá? Assim que o Kenny Arroyo foi expulso, ele foi lá, falou com o time inteiro, falou assim, agora a gente vai segurar que a gente não vai tomar gol de jeito nenhum. Ele foi bem seguro na fala
4: agora,
21: dele.
4: Agora, eu queria também destacar um outro jogador que ontem, pra mim, como vários comentaristas ontem, pra mim também o melhor em campo, o Otávio. Otávio, goleiro do Cruzeiro.
21: Seguro, muito seguro no gol.
4: Muito seguro. Parecia um jogador já amadurecido, fez catimba na hora certa, saiu em todas as bolas, fez 5 defesas, 3 defesas a queima-roupa. Então ontem o Otávio, para mim, melhor jogador do Cruzeiro.
14: Por isso que é bom, jogador de categoria de base, participar de seleção.
21: Muito bom, né? Muito bom.
14: Ele participou de seleção de base, né?
21: Sub-20.
4: O primeiro jogo dele fora do Brasil, numa competição internacional. Então olha o psicológico do menino, que ontem foi muito bom. Um jogo muito pegado e com muita chuva. Campo pesado, um campo sintético, a Arena Claro. E o Cruzeiro foi muito bem. Merecia até um resultado melhor ontem no jogo de ontem.
14: Já voltamos com notícia de todo o Brasil para você, torcedor.
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14: E na Libertadores, o Corinthians conseguiu um empate e continua invicto na Libertadores. Osta.
21: Beto, o Corinthians buscou o empate com o Santa Fé em 1-1 na noite de ontem no Nemásio Camacho El Campín Stadium em Bogotá, pela quarta rodada da fase de grupos da Copa Libertadores. Rodelega abriu o placar para o time colombiano, mas Gustavo Henrique empatou. Com o empate, o time paulista segue invicto na competição e líder do grupo E com 10 pontos, enquanto Santa Fé é o terceiro com 2. O time paulista volta em campo na Libertadores contra o Peñarol no próximo dia 25 às 21h30 no estádio El Campeón de Siglo, em Montevideo.
14: Marco Aurélio, o Corinthians está aí fazendo uma belíssima campanha na Libertadores.
4: É, 2 vitórias e um empate ontem, no apagar das luzes aos 48.
21: Eu achei que o Corinthians ia perder ontem.
4: Um gol de cabeça do zagueiro, um belo gol, e tá aí firme e forte lá o Corinthians. E o Verdão continua amassando os adversários e tá indo encaminhando aí para fazer uma boa Libertadores. E chegar na final, se tudo der certo, o Verdão pode chegar sim na final da Liberta.
14: E o Fluminense também ficou no empate apertado na Liberta.
21: Beto, ficou sim, porque John Kennedy teve que ser herói mais uma vez. Está nos acréscimos do segundo tempo no estádio Malvinas da Argentina, em Mendoza. O atacante marcou o gol de empate do tricolor contra o Independente Rivadavia nesta quarta-feira pelo Grupo C da Libertadores. Arce, aos 20 minutos do segundo tempo, abriu o placar por Rivadavia. Ele subiu alto de cabeça da defesa do Fluminense e cabeceou sem chance para o goleiro Fábio. O empate do Flu saiu aos 46 minutos com John Kennedy, que finalizou e contou com o desvio da defesa para garantir o empate. O empate Fluminense chega a 2 pontos e só depende das suas próprias forças para garantir a classificação. O tricolor precisa vencer os 2 últimos jogos da fase de grupo em casa contra o Bolívar da Bolívia e o Laguaria da Venezuela.
14: Ô Marco Aurélio, o Fluminense aí tropeça de novo?
4: Tropeçou ontem, precisava da vitória, mas correu atrás do empate. É um empate com sabor de derrota, porque apesar dos 2 jogos serem no Brasil, eu estou vendo que o Fluminense está tendo muita dificuldade na Libertadores, coisa que não tem no Campeonato Brasileiro. Então precisa agora lotar nos 2 jogos que tem aqui no Brasil, no Maraca, para tentar chegar, mas eu ainda vejo muita dificuldade, só com 2 pontos.
21: Eu posso ser sincero, eu acho que o que mais está atrapalhando o Fluminense é o calendário. Eu sinto que o time do Fluminense é um time que tem a idade um pouco mais avançada. Esse calendário de toda hora tem jogo tá atrapalhando o Fluminense.
4: Atrapalha todo mundo.
21: Atrapalha todo mundo. Mas eu acho que tem uns times que estão aguentando mais no elenco. O Fluminense está aguentando muito, não.
4: E ontem o Fábio se tornou o jogador com mais jogos na
14: história, né? Da Libertadores.
4: 114 jogos
21: fazendo história.
4: Pela Libertadores. Mais uma vez o Fábio fazendo história no futebol, injustiçado por não ter ido numa Copa do Mundo.
14: Vamos falar de coisa boa? 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E vamos que vamos, tem mais informação pela Sul-Americana. Quem venceu? Olha, o Vascão, depois de uma lambança na própria defesa. Ô, Astor!
21: Beto, o Vasco superou um gol contra completamente bizarro nos minutos iniciais e buscou a virada e venceu o Audax Italiano por 2-1 pela quarta rodada da Sul-Americana. Cruz Maltino agora é o líder do Grupo G. O Vascão entregou um gol ao time chileno logo aos 4 minutos de jogo, boa, Beto, mas recuperou após o intervalo, viu o adversário ter um expulso e buscou a virada. Essa foi a segunda vitória seguida do Vasco, que venceu o Olímpia na última rodada. Com o triunfo no Chile, o Vasco chega a 7 pontos e lidera o Grupo G, deixando para trás o Audax, que tem 3.
14: Ô, Marco Aurélio, o Renato Gaúcho, né? Ele gosta de um vira-vira, né?
4: Ah, sem dúvida. E o gol parecia o gol do Leandro, lá no Curitiba.
21: Eu achei até pior.
4: Foi um lance bizarro. Mas também não podemos deixar de falar da grande audiência que nós temos aqui dos botafoguenses, que o Botafogo também ontem ganhou de 2-1 com o Júlio Santos. Tá fazendo gol, velho.
21: Jogadores de uma camisa só existem no futebol.
14: Por isso que eu vi o professor Zé Augusto.
4: Tá alegre.
14: Chegou aqui alegre.
4: 2-1 em cima do Vasco.
14: E quase que nós não falamos, né? Não fala aqui.
4: Tem que falar também do glorioso Botafogo.
14: E hoje tem Mengão em campo. Aí na Liberta e vai até a Colômbia para encaminhar, é só a classificação. O Mengão pode sair classificado hoje?
21: Pode sair, Beto. Flamengo visita o Independente.

0: já carimbando já para a próxima fase da Liberta.
1: E um bom time começa com um grande goleiro.
2: Um grande,
1: né?
2: Com goleiro, certeza, o goleiro Rossi.
0: Um grande goleiro e um grande treinador, né?
1: Então tá aí pela Copa. Olha aqui, rapaz, olha a notícia aqui. Olha, pela Copa Sudeste, o América venceu. Já tá eliminado, agora vence.
2: Vem, agora que não adianta mais nada, venceu, né, Beto? Mas pela sexta e última rodada da fase classificatória da Copa Sul-Sudeste, o América venceu o Cianorte por 3-2 na Arena Independência, em Belo Horizonte. Os gols do time comandado por Roger Silva foram marcados pelo meio-campista Iago Souza e pelo lateral Paulinho. Já o atacante Jonathan marcou pro time e pro time do Paraná. É, Beto, venceu, mas, né, não convenceu o torcedor de que vai melhorar a situação na Série B.
1: Eu tava escutando, né, tinha, parece, 106 torcedores pagantes.
2: 106 ali dentro da Arena MRV.
0: A torcida fiel do América que vai no Indepa. Mas vamos ver se agora o América muda de postura e muda a chave e começa a recuperar no Campeonato Brasileiro, porque é o lanterna só com 2 pontos.
1: E agora vamos falar de coisa boa aqui. Olha, em falando de futebol europeu, na Liga dos Campeões final, define aí os times ingleses. Vão pegar o time francês, é isso, Mostre?
2: Beto, o Arsenal venceu o Atlético de Madrid e aí garantiu a sua passagem de fase. E ontem, Beto, o Paris Saint-Germain também garantiu a sua passagem, venceu por 1-0 o Bayern de Munique. Então teremos a final entre franceses e ingleses, PSG contra Arsenal. Eu tenho minha torcida, Beto, eu vou torcer pro time inglês, vou torcer pro mais fraco, que é o Arsenal. E depois de 20 anos, chegou ali de novo na final da Champions League, mas nunca ganhou uma.
1: Como é que é as coisas do futebol, né? A arena lá, lotada, né? E o Bayern perdendo, mas postura da torcida, postura aí do time e do Bayern.
0: Fizeram uma grande festa depois do jogo, fizeram uma festa do empate de 1-1, mas foi um jogo assim, eu achei o primeiro jogo bem melhor do que o jogo de ontem. Foi empate, saiu aos 45, mais ou menos, aqui, marcando um gol muito bom, muito bonito o gol que ele marcou, mas ainda vejo o PSG com um pezinho aí para ser campeão da Champions.
1: E tá aí, torcedor, olha só.
2: Infelizmente, né?
0: Você vai torcer pro Arsenal.
2: Eu vou torcer pro Arsenal.
1: Só vou torcer e dar o resultado contrário.
2: Aí, eu vou falar, mas eu ia falar essa de saideiro, mas vou falar, Beto. Pra mim, o pessoal tá achando que o Dembélé vai ser o melhor do mundo de novo. Kvaratskhelia, pra mim, vai ser o melhor do mundo. Vai ser o melhor do mundo.
1: E no mundo do basquete, tem brasileiro sendo destaque e vai para os Estados Unidos, é isso, Washington?
2: É isso, Beto. Vini Silva, pivô de 21 anos, jogador do Minas, está de malas prontas rumo aos Estados Unidos. Jogador se comprometeu para disputar a próxima temporada de basquete universitário pela Universidade de Washington. A informação foi divulgada pela Confederação Brasileira de Basquete ontem. O jovem atleta é grande destaque da tempestade na temporada. Ele tem médias de 10 pontos e 6 rebotes por jogo. Esse é o terceiro ano que ele joga profissionalmente pelo clube da rua da Bahia. É, Beto, eu acho que a gente vai ter um grande jogador aí no basquete americano.
1: É difícil,
2: basquete,
1: né,
2: americano.
1: Estados Unidos contratar atleta de basquete brasileiro.
0: Não é qualquer um que vai pra lá, não. Quando vai lá, porque o caboclo é bom.
2: É porque ele é bom.
0: É bom.
1: Então tá aí, torcedor. Vamos aos nossos destaques de hoje. Começa com você, Marco Aurélio.
0: Meu destaque hoje é polêmica. Vão fazer festa pra despedida do Hulk. Mas a torcida está cuspindo marimbondo, porque depois daquela apresentação dele no Fluminense, a torcida não queria nem que fizesse a peça.
2: Te falar, eu também não gostei, não. Eu tô com a torcida do Atlético nessa aí.
0: Ele declarou amor para o Fluminense, fez coraçãozinho, vestiu a camisa e tudo mais, fez live e a torcida do Atlético não gostou. Não apaga a passagem dele, foi um grande jogador, mas eu acho que quem errou nessa aí foi a diretoria do Atlético. Ter feito tudo e não ter feito nada. Ô, gente, deixa pra anunciar o Hulk depois da festa de domingo.
1: É, sem dúvida. É, fica aí, né? Tem hora que a SAF, né, ela é muito. Vem mostrando aí, vem mostrando no futebol brasileiro amadorismo. Entendeu? Pensa que, né, tudo que se. Mas o futebol é tradição, o futebol, o torcedor, ele é de momento, né, Marco?
0: Sem dúvida.
1: Né? Então
0: sem
1: isso dúvida. Aí fica aí, a falta da diretoria, de profissionalismo da diretoria da equipe do Atlético. E o seu destaque, o Washington Lima?
2: Ô, Beto, meu destaque então vai pro time do Cruzeiro, que jogou ontem, jogou bem. Eu acho até que foi um empate até amargo, porque o Cruzeiro merecia, assim, a vitória. Jogou bem melhor que a Universidade Católica, já mostra que

0: virou a chave desde a derrota do Clássico. Então, um bom jogo do time do Cruzeiro é o meu destaque, Beto.
1: E o meu destaque é Matheus Pereira. E o próprio gesto, né? Todo mundo pensava que ele ia amarelar, forçar o cartão amarelo, o cartão vermelho, para ele não ir lá no jogo contra o Boca, mas ele mostrou postura em campo e está aí, ele estará firme com a equipe do Cruzeiro num jogo decisivo com a equipe do Boca, né?
0: Com certeza, vai. E eu tô gostando muito da postura do Gerson. Tem que melhorar ainda dentro de campo, é verdade, mas tá dominando o meio de campo ali e tá mostrando um líder dentro de campo. Eu acho legal.
1: E ele tem marcado muito. Ele não tem jogado pra torcida, ele tem jogado taticamente
0: pro time.
2: Exato.
1: Isso aí é muito importante. O que acontece com vários jogadores. No futebol, às vezes, né, a torcida pensa, determinado jogador não está jogando, mas taticamente, às vezes, ele é muito
0: ele importante. Muda o jogo.
2: Joga pro time, não, ele está jogando muito bem. Gente.
1: Saideira, o Astorinho.
0: Roberto, a minha saideira de hoje é que eu acho que esse lance de brigar no treino está virando famoso, está indo até para a Europa, tá? Porque o Valverde precisou ir pro hospital, Beto, depois de uma briga que ele teve com o Tchouaméni. São dois jogadores do Real Madrid ali, caíram no tapa ontem, e aí... Hoje de manhã, a mídia espanhola mostrou que o Valverde precisou ir pro hospital, Beto. Então, acho que tá virando moda aí a pancadaria no treino. Tem que resolver. 5 minutinhos sem perder a amizade, ele tá virando moda.
1: Você é a sua saideira, Marco?
2: A saideira é que ontem saiu uma reportagem até interessante na ESPN falando que o Cruzeiro vai abrir a janela agora no meio do ano. O Cruzeiro vai gastar 10 milhões de euros.
1: Quanto?
2: 10 milhões de euros. Sendo que ele vai gastar no total 40 milhões de euros para trazer 4 jogadores. Então, a nível é jogador até 10 milhões de euros para 4 jogadores. Seria um zagueiro, 2 meios de campo, um lateral, um meio de campo e um nas pontas.
0: Então, vou trazer uma polêmica aqui, porque pelo que parece, a negociação entre o Barbosa e o Palmeiras, que é o zagueiro do Botafogo, deu uma esfriada, pelo jeito não vai acontecer. O Cruzeiro pode abrir o jogo.
1: O Cruzeiro está na
0: briga. Tá na briga.
2: O Cruzeiro quer 3 jogadores que eram do Botafogo, o goleiro...
0: O John, o Gregory, o Barbosa. São conhecidos do Arthur Jorge.
1: A vinda para o Cruzeiro do Barbosa pode, se der revés aí no contra o Palmeiras, pode ser dedo do treinador Celeste.
2: Sem dúvida, ele gosta muito do jogador e o jogador também gosta muito de trabalhar com ele. E tem um zagueiro, tem aquele zagueiro também, que o Igor, que falou que é torcedor do Cruzeiro, que também deseja vir para o Brasil jogar no Cruzeiro.
1: Então fica aí essa interrogação. Vamos mais uma saideira de cada um para vir embora?
0: Ô Beto, então mais uma saideira é que a gente pode ter um próximo treinador brasileiro bem legal aí, Beto. O último brasileiro a ser o melhor do mundo, o Kaká, já mostrou que tá no interesse. Só tá aproveitando um pouquinho mais a aposentadoria de jogador, mas vai virar treinador Kaká, ele mesmo.
1: Se ele for... Se for 30% treinador igual ele jogou bola,
0: né? Tá valendo.
1: E conhece o Ramo,
0: conhece,
1: cara de responsabilidade. 15
0: anos de
1: você vê, é um jogador que teve uma postura bonita no futebol, né? É uma boa aparência, ele tem, né? É um jogador hoje riquíssimo. Você vê que ele não precisa, né? Então, quer dizer, ele tem tudo para ser aí um grande treinador.
2: Exato. Agora, uma outra para sair legal também, que eu achei muito legal, foi o Chaves, aquele ator que faz o Chaves, encontrou com o Messi em Miami e ele deu um beijo na bochecha do Messi e o Messi começou a rir. Tá aí nas redes sociais, tá, viralizou lá o Chaves falando que ele é fã do Messi.
0: Do Messi. Mas eu vou ter que te falar que você caiu numa... Vou botar assim...
2: Não é IA, é IA.
0: É, não era IA.
2: Não é IA, porque é o ator mesmo.
0: É porque era, na verdade, é o Vilagran, ou seja, era o Kiko.
2: Kiko.
0: Ah.
2: É o Kiko. Ah.
0: É o Kiko. É o Kiko. E o Kiko deu um beijão no Messi lá.
2: Lá em Miami.
1: Então
2: Kiko.
1: Tá aí,
2: meu chave é o Kiko.
1: Então vamos embora, amanhã a gente volta, amanhã vai sextar, né? E tem muita notícia aqui para você, especialmente Barbacena, região. Um abraço aí, Marco Aurélio.
2: Um abraço, torcedor, até amanhã.
1: Um abraço aí, torcedor, e brilhando mais uma vez aquela imagem bonita e o som aqui no YouTube da 93FM e Correio da Serra M. Um abraço, torcedor.
0: Aquele abraço, Beto, e aí, brilhando nosso YouTube, Jaime Júnior no comando técnico. Vem chegando, tá na mesa na 93FM e a hora do professor na Correio da Serra. Aquele abraço.
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5: Uma excelente tarde pra você. Hoje é dia 7/5 e você está na 93 FM em Barbacena nessa quinta-feira bonita demais. Vem aí, tá na mesa. 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
5: 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E dando pontapé inicial em mais um Tá na Mesa, ao vivo na sua 93 FM, sempre com oferecimento de Instituto Maia Siqueira, medicina avançada, integrada e tecnologia, atendimento personalizado para você que quer emagrecer. 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E ó, Tá na Mesa hoje tá especial demais. Porque hoje a gente tem sorteio no Tá Na Mesa, Dia das Mães chegando, e você quer presentear aquela mamãe, Tá Na Mesa vai te ajudar. 93 tá te ajudando nisso, porque hoje Tá Na Mesa tá valendo um vale compras de R$50 na loja Aromas Decor. 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Quer presente melhor do que Aromas Decor? Aí, ó. Participa com a gente, envia o seu nome, seu bairro e você pega o Vale Brinde aqui na rádio. Quem ganhar no final do programa, a gente faz aquele sorteio legal, beleza? Manda no Tá Na Mesa aí, eu quero participar, nome e bairro, que a gente faz aquele sorteio super legal da Aromas Decor. Essa loja que é boa demais, tá bem? Por aqui a gente começa com música Paramore, Still Into You.

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1: Tá na mesa na sua hora do almoço, ó, vamos dar aquele giro cultural, mas antes, vou só relembrar que o Tá Na Mesa hoje tá especial, porque hoje a gente tá sorteando pro Dia das Mães um vale-compra de R$50 na loja Aromas Decor. 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E ó, mesmo após 32 anos desde o lançamento do primeiro game, Mortal Kombat ainda desperta o fascínio entre os fãs. Essa dica é para quem gosta de videogame e cinema. A nova adaptação cinematográfica aposta justamente no que consagrou a franquia: lutas sangrentas, efeitos especiais, frases marcantes e personagens clássicos dos videogames. Mortal Kombat 2 estreia hoje, quinta-feira, e dá sequência à história iniciada no longa de 2021, dirigido por Simon McQuaid. Após derrotarem guerreiros do Exomundo, os campeões da Terra agora enfrentam o verdadeiro torneio mortal, o Mortal Kombat, e tá longe ainda dessa guerra acabar. Pra quem gosta de videogame, aquele Fatality, já tá nos cinemas Mortal Kombat 2.

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10: 93 FM, meio-dia e 35.
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1: Tá na Mesa segue te fazendo companhia na sua hora do almoço, sempre com o apoio de Instituto Maia Siqueira, o lugar para você emagrecer de forma saudável, consciente, é no Instituto Maia Siqueira. E lembrando que o Tá na Mesa hoje tá especial. 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Vamos dar aquele giro de notícias. E a Organização Mundial de Saúde esclareceu sobre qual é o risco real do surto de hantavírus em um cruzeiro se tornar uma pandemia. Foram confirmadas oficialmente 5 infecções pelo vírus entre passageiros e tripulantes do navio cruzeiro MV Ondius, que saiu da Argentina com destino a Cabo Verde. Segundo o diretor-geral da organização, a ameaça à saúde pública decorrente do surto permanece baixa. A declaração foi dada a Reuters. Segundo o diretor, a OMS está ciente de relatos de outros pacientes que pode haver mais casos devido ao longo período de incubação do vírus. E a Câmara dos Deputados aprovou nesta quinta-feira um conjunto de propostas que combina a facilitação para motoristas, regulamentação de uma categoria profissional e reconhecimento institucional à ciência. Os textos seguem caminhos distintos no processo legislativo. 2 vão ao Senado e 1 já entra em vigor. A principal medida foi aprovada na medida provisória 1327-25, editada em dezembro de 2025 pelo Executivo para reduzir gargalos nos DETRANs, autorizando a renovação automática da Carteira Nacional de Habilitação para condutores que não tenham cometido infrações nos 12 meses anteriores ao vencimento do documento. A proposta elimina etapas burocráticas como exames médicos e toxicológicos obrigatórios para esse grupo, que representa cerca de 60% dos 50 milhões de habilitados no país, conforme dados da DENATRAN de 2025. Então, para você que vai renovar a carteira, se não receber nenhuma multa, vai ser mais fácil.

0: Fechando com Capital Inicial, Coração Vazio. Essa música é linda demais. E agora a gente tem resultado do sorteio, e quem mandou bem demais, ganhou um vale-compras de R$50 da loja Aromas Decor, foi a Elza do bairro Santo Antônio, Elza final do número 0899, Elza, nossa equipe da 93 já vai te enviar a mensagem aí pra você ver como pega o seu vale-brinde aqui na rádio, beleza? R$50 na loja Aromas Decor, e ó, você que quer comprar um presente do Dia das Mães, Aromas Decor tem tudo que é de presente legal, sabonete, cama, mesa, banho, muitos itens de decoração. 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Beleza, Elza? Mandou bem demais. Tá na mesa, vai ficando por aqui, mas a gente volta amanhã, meio-dia, sempre com música boa. 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Vem chegando aí, conectados. Eu, Graziella Braga, Isabela Moreira estreando hoje aqui no Conectados. Bom demais, alegria continua, não sai daí que a gente já volta.
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1: Por aqui devidamente conectados e roteando pra gente começar o quê? Uma tarde de quinta-feira. Gente, a gente piscou e o final de semana chegou em Washington.
2: Graças a Deus.
1: É, aquelas é um quinta piscou, quase sexta, chegou. Gente.
3: Nossa, quinta é quase sexta. Pra mim, quinta é quase sexta. Eu já tô na
1: quinta.
3: Quinta,
1: isso mesmo, ela. Minha gente, hoje com estreias oficiais na nossa bancada do Conectados, Isabela Moreira, seja bem-vinda à nossa
2: nave. Obrigada, Grazi.
1: Gente, a Isa, estudante de jornalismo, e ela tá integrando a partir de agora a nossa equipe de jornalismo, nossa repórter maravilhosa, e de vez em quando passará pela nossa bancada para dar uma opinião.
2: Dar uma opinião. Outros, né? A gente precisa conversar.
1: É, a gente precisa dar umas opiniões, dar umas chicotadas nas pessoas. Os Cheetos de sempre, todo mundo já conhece.
3: Estou aqui. Jeito. Sempre aqui.
1: Deixa eu começar mandando um beijo especial para minha amiga Sandra, Sandrinha do Centro Gráfico. Um beijo pro Márcio também lá do Centro Gráfico, pro Anderson, são nossos ouvintes fiéis. Sandrinha, legal. Então, minha filha, é a que fica rindo sozinha no carro, que às vezes o povo para o sinal, fica olhando para ela e ela tá lá morrendo de rir. Você tá rindo? Aqueles meninos doidos da rádio. Sandra, um beijo. Obrigada pela sua audiência de todos os dias. Você é muito, muito especial pra gente, tá bom? Minha gente, é o seguinte. Quinta-feira, véspera de final de semana, véspera de Dia das Mães. Quero saber, já comprou presente, Washington?
3: Não, comprei ainda não.
1: Mas você acabou de me falar que vai comprar hoje?
3: Eu vou comprar hoje. Não vou falar porque minha mãe sempre escuta Conectados também, então...
2: Ela vai saber.
3: Vai saber, então vou deixar de segredo.
1: Spoiler, Marina, eu ia abrir a boca aqui agora e ia falar onde que ele ia.
3: É que ele faz uma propaganda.
1: Eu ia abrir a boca e ia falar onde que ele ia, mas eu vou guardar então. Eu vou.
2: Segura, deixa surpresa.
3: É um cheirinho bom, essa é a dica.
1: Acabou de entregar. Acabou de entregar.
2: Agora ela sabe.
1: Ela sabe já. Não adiantou nada. E você já comprou presente de mamãe?
2: Não comprei, mas eu vou levar a minha mãe pra comer, porque ela prefere comer do que um presente inútil que ela não vai usar.
1: Tá vendo, gente? Boa. Como é que sua mãe chama?
2: Rosane.
1: Rosane, você sabe das coisas. Comida é um presente maravilhoso, gente. Levar a pessoa pra jantar, pra almoçar fora.
3: É bom demais.
1: Tudo isso. Eu hoje contei pros meninos que eu fui... Minha mãe se deu o presente, eu vou pagar.
2: Ela falou, graças.
3: Às vezes é mais fácil também, né? Sua mãe compra e você paga o presente pra ela.
2: É que às vezes você também nem sabe o que ela quer.
1: Exato. Não, eu nem titubeei. Ela só falou assim, aqui eu saí, comprei tal coisa, tá? E falei que você que me deu. Aí eu falei,
3: Entendi.
2: Sua responsabilidade.
1: Minha gente, estamos começando nós Conectados com música, alegria, diversão e, claro, tem promoção do Dia das Mães pra você que participar comigo no 99252750. Cara, hoje o negócio tá gordo aqui, hein?
3: Não, hoje tá bom.
1: Tá bom. Semana demais. Das Mães tá bom. Nós vamos liberar um jantar pra uma pessoa lá no Espetos. Olha isso!
3: Olha isso!
1: 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E valendo ainda, gente, um presente da loja Camila Castro.
3: Ó, que isso! Tá bem demais hoje,
1: conectado.
3: O nível subiu demais.
1: Subiu? O nível subiu. Inclusive, eu trouxe o presente que a Camila mandou aqui pra rádio.
3: Legal.
1: Eu e o Thiago Ávila abrimos, ficamos impactados.
3: Impactados. Então é bom. Então o negócio
1: é bom. É um presentaço pra mãe. É um presentaço. Uma coisa assim, que toda mãe ama, toda pessoa gosta. Mas a mãe vai ficar muito impactada.
2: A mãe vai estar chique.
1: Vai. 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Pra você participar é o seguinte, manda um WhatsApp pra mim e me fala qual é uma coisa, um ditado, um conselho, algo que sua mãe falou e que hoje você repete que você nunca esqueceu.
3: Olha, legal.
1: Tem alguma coisa que sua mãe falou durante sua vida aí que você jamais esqueceu e hoje, quando você se pensa, se pega lembrando disso ou se pega falando isso? Eu tenho algumas, do tipo, dorme que passa. Manda pra mim, 99252750. Quero saber a sua opinião.

0: Esse é o som de Acatu, pagodinho gostoso na sua tarde de quinta-feira. Já que é quinta-feira, nós vamos fazer o quê? Conversar e premiar você, gente. Véspera Dia das Mães, a 93 FM está distribuindo muitos prêmios para as mamães, preferencialmente. Mas o filho pode ganhar e presentear a mãe, né?
1: É verdade, é.
0: Ou a esposa.
1: Ou a esposa que já é mamãe.
2: Já é mãe, a maioria já é mãe.
0: É, a namorada, que pode ser mãe. Que... Inclusive, pode ser mãe de pet.
2: Mãe de pet, mãe de planta.
0: Mãe de planta. Tá valendo, gente. Tá tudo bem, não tem problema nenhum. 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
1: Nossa, parmegiana é o meu fraco, tá?
0: E é naquela farinha panko que fica muito crocante.
1: Que delícia, que delícia.
0: Aí vem com arroz e fritas. Tem um outro que é um tagliatelle, que é uma massa mais chiquinha, assim, com um creme de queijo e um steak de chorizo.
1: Nossa, para, eu não sei ainda não.
2: Eu já não sei, meu estômago já tá roncando.
0: Eu também não sei, tô com fome já. E tem também esse mês o que eles chamaram de brasileirinho, que vem arroz, feijão, farofa, fritas, vinagrete e um belo steak de chorizo.
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1: 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Oh, que isso.
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0: 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Valendo isso pra você que participar comigo no Conectados, manda aí, tá? Sua mensagem 99252750 e me conta qual frase ou qual conselho sua mãe falou com você um dia que hoje você repete ou você nunca se esqueceu. Vou perguntar minha bancada aqui. Eu já falei, o principal era assim: mãe, tô com vontade de tal coisa. Dorme que passa.
1: Muito bom.
0: Dorme, amanhã você nem lembra mais. Você tem algum conselho de Marina aí? Hoje é o que marca a sua vida.
1: Olha
0: uma
1: só,
0: frase que ela falava muito.
1: Não tem uma frase, não. É mais um jeitinho da minha mãe que sempre me marca. Isso me mudou um jeito de pensar também. Ah. Eu sempre chego reclamando muitas pessoas. Às vezes eu sou muito tóxico.
0: Você é ranzinza.
1: E aí eu tô meio ranzinza lá reclamando da pessoa. E minha mãe vem com... Não vem assim. Olha por esse lado, olha pelo outro lado. Sempre vê o bom nas pessoas. E às vezes eu falo pra ela assim... Ah, mãe, sai fora, sei lá o quê. Mas... Cara, faz sentido o jeito que ela pensa. Que então, legal. Esse jeitinho me
0: pegou. Olhar
1: positivamente pras pessoas.
0: E você, Bela, o que que mãe faz ou já te falou ou conversou que marca a sua vida assim?
2: Minha mãe sempre falou muito pra mim: não seja feito de bobo.
0: Olha!
2: Não seja feito de bobo.
0: Rosane, você sabe das coisas. E você de casa, o que que sua mãe já falou e marcou sua vida? Um conselho que você leva pra sempre? Manda aí no WhatsApp 99252750. Quero saber de você. Enquanto a gente vai recebendo sua mensagem, vamos falar sobre pessoas que não têm o que fazer.
1: Não mesmo.
0: Não mesmo. Criar o que não precisa ser criado. Tanta coisa pra ser criada,
1: nossa,
0: mas enfim.
1: Tanta coisa.
0: Né? Olha, um robô humanoide, que é aquele que tenta ser humano, mas não é, se tornou um monge budista numa cerimônia na Coreia do Sul. Tem que ficar calado, porque hoje não fala,
2: tá? Tinha que ser asiático fazer um negócio desse.
0: Posto ali.
1: Mas Grazi, batizado de Gabi, com 1,5 metro de altura, quase da minha altura, quase da nossa altura.
2: Da minha altura,
1: da altura.
2: Minha altura.
1: Caramba, juntou uma mesa só de baixinhos aqui.
0: Graças a Deus, eu sou a mais alta desse espaço.
1: Vestido com trajes tradicionais e tons de cinza e marrom, o robô apareceu diante de monges budistas e realizou movimentos típicos das cerimônias religiosas, como juntar as mãos em sinal de reverência e se curvar diante dos religiosos. Durante o ritual, o Gabi também declarou em voz alta sua devoção ao Buda e aos ensinamentos budistas. O evento ocorreu às vésperas da celebração do aniversário de Buda e foi tratado pelos organizadores como uma tentativa...
0: O Buda vai falar: que Buda é essa?
1: Não, uma tentativa de aproximar a religião das novas gerações em uma sociedade cada vez mais conectada à inteligência artificial e à robótica.
0: Amiga, é só fazer transmissão online, a gente assiste o Buda de verdade. A Monja Coin, adora a Monja Coin, inclusive.
1: Nada a ver o robozinho lá.
0: Nada.
1: Algumas das regras foram reformuladas especialmente para o robô. Entre elas estava orientação para respeitar formas de vida.
0: Graças a Deus.
2: Ainda bem, né?
1: Essa é a regra dos robôs.
0: Pelo menos, né?
1: Não causar danos a outros robôs ou objetos e obedecer aos humanos, evitar o comportamentos enganosos e conservar energia sem sobrecarga à bateria.
0: Pra não esquentar e não cair igual o outro robô lá na Disney.
1: É. Ainda segundo os líderes religiosos envolvidos no projeto, afirmaram que o objetivo não é substituir monges humanos, mas utilizar a tecnologia como ferramenta de divulgação espiritual e cultural.
0: Gente, eu acho que as pessoas estão inventando demais.
1: Eu acho que estão se passando,
2: Muita moda.
1: Tá inventando
0: gente,
1: muita
0: mas tá inventando moda demais. Não tem nem... Um robô Buda? Então você coloca lá no Spotify, fala Spotify, reprisa pra mim uma fala de Buda. Os monges budistas.
1: Eu achei nada a ver esse robô, porque é uma coisa tão humana a parte do budismo ali. Eu vou botar um robô pra
0: ninguém. Só falta daqui a pouco inventar pastor, humanoide, padre. Não, gente.
1: Isso é um futuro distópico, eu acho
0: Não. Eu quero espiritualidade, eu quero humano ouvindo minhas lamúrias e ouvindo minhas preces.

0: ao som de Dua Lipa com o Rudini. Vamos seguir nessa tarde gostosa de quinta-feira. Gente, eu acho que eu vou seguir conectados até 3 da tarde hoje. Eu tô achando que eu vou... Porque hoje tem muita conversa pra gente.
1: Não, muito, muito.
0: Não vou embora 2 horas, já estou avisando mesmo. 2 horas sou eu mesmo que fico aqui. Olha só, vamos seguindo nessa quinta-feira, quase véspera de Dia das Mães. Hoje tem promoção valendo pra você um jantar executivo do Espetos e também um super presente da Camila Castro, da loja Camila Castro, que fica ali no centro da cidade. Eu tô muito impactada com os presentes de hoje.
1: Nossa,
0: gente.
1: Nossa, muito bom.
0: Esse
1: não,
0: jantar tá do Espetos tá uma coisa assim, divina. Gente, comida do Espetos feita na brasa, churrasco de verdade. Você aproveita e toma aquele chopinho ou aquele suco de fruta.
1: Eu sou fã demais. A Graça sabe que eu sou muito fã.
0: Eu sei, ele tem quase uma carteirinha lá, né? Inclusive, a gente tem um assunto pra resolver.
1: É verdade,
0: a gente tem, lembrando publicamente, a gente tem um assunto pra resolver sobre isso. E valeu também super presente pro Dia das Mães da Camila Castro. Tem que mandar pra mim no WhatsApp da rádio 99252750 e me contar qual é uma frase que sua mãe sempre falou pra você, que você gravou na sua memória e que até de vez em quando você fala isso para os outros. Eu falei algumas minhas assim, dorme que passa. Boa. Ah não, vontade também dá e passa.
1: Vontade dá e passa, verdade.
0: Fala assim, você já viu... tinha outra. Você já viu o chinelo? Já viu o meu chinelo, Graziella?
1: É, já viu o tamanho do chinelo?
0: Você já viu o tamanho do meu chinelo? Eu falava, não, senhora. E tinha uma também, você é muito mal criada, Graziella. Eu falei, quem mandou me criar mal? Porque eu sempre fui língua fiada.
1: Sempre língua fiada.
0: Se eu sou mal criada é porque a senhora me criou você mal. Criou. Aí o que acontecia? A chinela cantava, meu bem. Você manda pra mim, quero saber qual é a frase, pode ser uma frase divertida, uma frase emotiva da sua mãe, ou um exemplo que ela falava e que fala e que marca a sua vida. Enquanto você vai mandando pra gente, daqui a pouco eu leio as primeiras respostas, vamos falar sobre um filme que eu adoro nacional, que é o Se Eu Fosse Você, que é aquele que o casal troca de corpos.
1: Muito bom,
0: né?
1: Esse filme é muito legal.
0: É a Glória Pires e o Tony Ramos. Olha o trailer, o terceiro filme do Se Eu Fosse Você, sim, está confirmado para 2026, Bela.
2: Tá, ele vai chegar ainda esse ano. Eita. E vai passar 2 décadas depois da última vez que o Cláudio e a Helena trocaram de corpo.
0: Que legal, gente.
2: Mas agora com novos desafios. E a filha deles, a Bia, já tá adulta e casada. Gente. E eles vão provar que um raio cai sim 3 vezes no mesmo
1: que
2: lugar.
1: Legal.
2: Então eles precisam se colocar no lugar do outro de novo, literalmente.
0: Os corpos se trocam. Meu Deus, será que a Bia que dessa vez vai trocar com o marido? Eu tô achando, hein?
2: Pode ser, hein?
0: Pode ser.
2: Além do elenco principal que a gente conhece, vai ter a Anitta Borges, a Anitta Barbosa dirigindo o filme. E ela ainda vai ser supervisionada pelo Daniel Filho, que ele dirigiu os 2 primeiros filmes.
1: Legal.
2: Então a gente só pode esperar o melhor, porque o Daniel é incrível.
0: É verdade, gente. Lembrando que os filmes rodaram em 2006 e 2009, né? Quem tá assinando o roteiro dessa vez é o Leandro Soares. Claro que o Daniel Filho não ia deixar o filme rodar sem ele, né, gente?
1: Não, claro
2: é lógico,
1: que não.
2: É a menina dos olhos dele. Ai,
1: gente, meu filho. Supervisão tem que estar ali, em cima, né?
0: Aquela é meu filhinho, não vou deixar, não. Então, em breve, nos cinemas. Bora participando no WhatsApp, 99252750. Qual frase que sua mãe falou ou fala e marca a sua vida? 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

0: com som de Ted Swims, Bad Dreams. Vamos seguindo essa tarde de quinta-feira por aqui, 1h36. Vamos começar a ler respostas dos nossos queridíssimos ouvintes sobre frases que sua mãe falou ou fala e que marcam a sua vida. Às vezes você tá até repetindo ela sem perceber, né, gente? Você fala,
1: Acho que eu virei minha mãe.
0: Ó, tem gente aqui, vamos lá. Patrícia falou o seguinte, boa tarde. De tanto minha mãe falava, e é o seguinte, seja sempre boa com todos, porque Deus vê todos os nossos atos.
1: Olha aí.
0: Patrícia, é isso mesmo. É o trocando em miúdos, é Deus tá vendo,
1: tá? Deus tá vendo, tá vendo.
0: Vai fazer, mente pra mim, mas Deus tá vendo. Mais uma aqui, olha, bom dia. Aqui é Elza do bairro Santo Antônio. A frase que ela sempre falou é o seguinte, nunca pegue aquilo que não é seu.
1: Boa.
0: É, não, ah, mas a minha amiga tem, mas se não é seu, você não, é não seu. Pega, amiga.
1: É, minha mãe também falava isso.
2: Minha mãe também falou muito.
0: Cara,
2: isso.
0: Minha mãe, eu acho que era um pouco tóxica. A minha mãe falava assim, a gente ia na casa de alguém, ela fala assim, não aceita nada que te oferecerem. Eu falo, mas eu quero!
2: Você com fome, alguém te oferece.
0: Não aceita, não aceita. E não pede nada. Eu sempre aceitava, sempre dava errado. Mais uma. Boa tarde, gostaria de participar da promoção do Dia das Mães. Já está participando a Poliana, do Santo Antônio. Ah, muito boa, hein? Ela falou, nunca desrespeite os mais velhos.
1: Perfeito.
0: Nossa, isso. Frase mesmo. Frase. Eu falava, quanto mais velho que a senhora é? Que tanto de mais velho que é esse? Mais uma participação que sua mãe falou que marcou sua vida. Ah, escreveu assim, ó. Tanto a minha mãe quanto a minha avó sempre diziam, a caneta é mais leve do que a pá.
1: Essa forte. Frase marcante aí,
0: forte. Na vida. Aí ele escreveu o seguinte, na época eu não entendia, hoje eu sei o quão pesado é a pá. É verdade, legal, amigo. Legal. É verdade. E não me canso de relatar isso aos meus sobrinhos. A caneta é mais leve que a pá. Ou seja, amigo, educação é que te leva a lugares muito, muito, muito maiores do que aquela pá do trabalho, né? Trabalho é super importante, mas através da educação você chega em lugares incríveis. Frase de mãe bendita. Mais uma frase aqui, campanha Dia das Mães. Frase, ah, essa é clássica. Ah. Minha mãe sempre falava, olha bem com quem você anda.
1: Nossa, clássica de mãe, essa aí. E tá certa, tá? Que conselho bom, tá?
0: Olha bem com quem você anda. Isso vale até hoje, né, gente?
1: Vale até hoje.
0: Olha com quem você
1: anda. Em todos os momentos da sua vida, eu diria.
0: É verdade. E você aí que tá me ouvindo na casa, em casa, no trabalho, no carro, qual frase sua mãe falava com você ou fala ainda e que marca a sua vida? Manda aí no WhatsApp 99252750. Beijão bom por aqui.

0: Asanji, deve ter guia até com Anne Marie, Baby Don't Hurt Me. Faltando 17 minutinhos para as duas, deixa eu falar de um amigo meu. Essa semana encontrei com ele, ele tava meio chateado, os bigodes estavam virados para baixo.
1: Os bigodes estavam tristes.
0: Os bigodes estavam caídos para baixo, os bigodes do português não, os bigodes de capivara.
1: Capivara.
0: Capivara estava triste, encontrei com ele 6 da manhã no mercado.
1: Ah, não, 6 da manhã eu entendo porque capivara estava triste.
0: É, porque gente, quem leva, eu já falei, quem levanta 6 horas da manhã e chega na academia esse horário, incluo nesse grupo.
1: Você tá nesse grupo
0: aí. Não é uma pessoa muito normal na cabeça não. Não. Não, é, não. Mas capivara não estava na academia, capivara estava no estacionamento de mercado.
1: No estacionamento ali.
0: É que ele quer gastar os dinheiro dele.
1: Ah, tava esperando abrir o mercado.
0: Tá, acho que por isso que o bigode estava para baixo. Ah. Os bigodes de capivara estavam para baixo. Deixa eu dar uma dica para você. Gustavo Gomes, dia 30 de maio, vai estar fazendo costela de fogo de chão, gente.
1: Que delícia.
0: E olha, não é porque Gustavo é meu amigo, não, mas ele faz uma costela que você não precisa de garfo e faca para comer. É,
1: ele manda bem demais. Galiza.
0: Ela derrete. Você come literalmente com colher. Ela vai desfiando e você vai comer aquele negócio brufos, brufos na boca. Aonde, Grazi, Gustavo Gomes fará costela de fogo de chão? No Arraial da Aplicação, que acontece no Franatos, dia 30 de maio. Gustavo vai entregar tudo e mais um pouco. 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Vai ter show do Ligeirinho dos teclados.
1: Olha só!
0: E o Ligeirinho pra fora e Costela pra dentro.
1: Boa, boa, boa.
0: 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Churrasco, almoço, coquetel, batizado. Ó,
1: vou dar até uma dica aqui. Vê se ele ainda tem data pra festa junina, porque festa junina o Gustavo manda bem demais.
0: É verdade. Nossa, fazer caldo, churrasquinho. E a festa junina pode acontecer em junho, julho ou agosto, que vira festa agostina.
1: É, exatamente.
0: Junina, Julina e Agostina.
1: É, e Agostina.
0: Então, olha, faz contato com meu amigo Gustavo Gomes, o homem dos bigodes, o nosso querido Capivara, 988-176048, tá certo? Enquanto você vai fazendo com... Ah, ele também anima velório, se precisar, gente.
1: Ah, então...
0: Uai, você precisa fazer churrasco no velório.
1: Exatamente, ué, por que não? Eu aceitaria no meu velório.
2: Eu também aceitaria um churrasco
0: no meu. Sem nenhuma dificuldade, né, gente? Mas olha, Game Over, uma empresa começou a fazer caixões, já que estamos falando de velório, estilizados dessa vez para os fãs de Super Mario Ostorismo.
1: É, Grazi, desenvolvida pela empresa Binotto, a coleção inclui modelos personalizados com referências a personagens como Mario, Luigi, o Toad, Toad bonitinho, Princesa
0: Peach. O Toad é o cogumelo?
1: É o cogumelo.
0: Ah, tá bom. Eu vou falar um negócio aqui, mas vou ficar calada.
1: E pra fechar, o Yoshi, né? Imagina aquele caixão verde, que bonito.
0: Não, maravilhoso.
1: Utilizando as cores dos características dos personagens. E, claro, elementos icônicos da franquia, como blocos de interrogação e estrelas.
0: Daqui a pouco vai ser tudo uma montagem. Seu caixão vai vir em blocos. É quase um Playmobil.
2: As pecinhas.
0: É, as pecinhas.
1: As peças são feitas à mão e contam com detalhes exclusivos, como placas de madeira personalizadas em cada uma.
0: Ah, gente, tá se passando demais.
1: A divulgação foi impulsionada por um vídeo publicado no Instagram da empresa, que utilizou o conceito de game over. Fim de jogo, né?
2: É, acabou o jogo.
0: Pelo menos é pro enterro, não é no casamento, com esses noivos desaforados que usam lá escrito game over.
1: Não gosto dessas brincadeirinhas.
0: Também não gosto, não. Se o meu marido escrevesse um negócio desse, eu fico game over ia ser ali, porque o casamento ia ter terminado.
1: A estratégia viralizou e repercutiu internacionalmente, reforçando o posicionamento da marca, que já havia apostado anteriormente em produtos voltados ao público geek, como urnas inspiradas em Barbie.
0: Aí, meu cachorro aí, ó. Ai, que horror, gente.
1: Hello Kitty e os Padrinhos Mágicos. Tá faltando um Homem-Aranha aí.
0: Gente, será que a Hello Kitty um cachorro tem orelhinha? Né?
1: Nossa,
0: tem bigodes? Não, super fofo. O que é isso? É a morte. Morte não é fofo, Isabela.
1: Apesar da repercussão positiva, o projeto levanta questionamentos legais, já que não há indícios de licenciamento oficial da Nintendo para o uso da marca e dos personagens. E a Nintendo é chata com isso.
0: Não, a Nintendo vai pagar. Ah. Não, tá tranquilo.
1: Conhecida por proteger rigorosamente sua propriedade intelectual, a empresa japonesa ainda não se pronunciou, mas especialistas apontam que a iniciativa pode resultar em ação judicial, o que coloca em dúvida a continuidade da linha
0: aí
1: de produtos.
0: O povo é criativo.
1: A Nintendo é muito chata com isso.
0: Não, mas o povo é criativo. Ele vai chamar, em vez de Hello Kitty, de...
2: Gatinho.
0: Ou de Hello Kitty. Hello Kitty.
1: O pessoal é criativo nessa parte mesmo.
0: É, os padrinhos mágicos falam os padrinhos desaparecidos, os padrinhos da cartola. Vai ser uns nomes assim.
1: Vai.
0: É, eu quero falar. Gente, eu acho o seguinte, tá gastando dinheiro demais. Na hora que você morreu, você não tá nem sabendo o que
1: tá
0: acontecendo.
1: Você não tá nem sabendo.
0: Você não tá nem vendo que você morreu.
1: Mas eu gastaria.
2: Eu também gastaria.
1: Eu mandaria minha família gastar.
0: Ou você não ia gastar, quem ia gastar era a família.
1: Exatamente.
0: Não gasta com eles não, gente. Não gasta.

0: ano de 1997. Se fosse hoje em dia, ele tava bloqueado.
1: Canceladíssimo. Mas é muito bom.
0: Gabriel Pensador. Inclusive, tem muito famoso refazendo essa música, já viu? Sim. Fazendo uma tradezinha aí no TikTok. É,
1: o pessoal da Globo fez até.
0: O pessoal da Globo fez, Luciano Huck. Minha gente, com essa sonzeira de Gabriel Pensador, a gente vai chegando no finalzinho do nosso encontro de... Ai, meu Deus, de hoje, karma, não estoura em cima de mim não, trilha. Mas ainda em tempo da gente ler mais algumas frases da nossa promoção e dar resultado de promoção por agora do Dia das Mães, valendo aí um jantar do Espetos, um jantar executivo.

0: expressar o amor através das mãos, seja na culinária, seja nos trabalhos manuais.
1: Olha,
0: e o mais importante, como a mãe Terezinha, estou aprendendo a ser mamãe do João Miguel.
1: Oh, olha só.
0: Ganhou nosso coração. Mãe em dobro, isso mesmo. Olha lá, Dia das Mães é com a 93 FM. Obrigada, um beijo pra você. Mais uma aqui. Olha, frase típica de minha mãe. Pergunta pro seu pai.
1: Muito bom.
0: Só que nessa hora eu já tinha falado com o pai. Falei assim, se você deixar, eu te esfrego, tá? Se você autorizar...
1: Ela já tinha combinado.
0: Eu falei não, mas se você autorizar... Mais uma. Filha, eu não vou falar de novo.
2: Nossa, clássica.
1: Nossa, essa é clássicaço, cara.
0: Oi, pessoal da 93. A frase que minha mãe sempre falou assim, você vai sentir falta de mim.
2: Toda mãe fala isso. É com coração de fábrica.
0: É verdade. Deixa eu... Minha mãe era, deixa o dia que eu sumir, eu vou pegar um ônibus.
2: Se eu sumir, você vai dar valor.
0: Eu vou sumir nesse mundo, você nunca mais vai me achar. E na hora que eu tava muito irritada, eu falava, some mesmo, vai, quero ver como é que você vai largar nós aqui? Nunca, jamais, em tempo algum. Olha, a última frase de hoje. Ah, tem mais uma aqui, ó. Ah lá, também a Cláudia falou, ó, minha mãe sempre fala, quando morrer, você vai dar valor.
1: Essa aí, a mãe...
2: Toda mãe fala isso.
1: Só muda o endereço, né, pelo
2: só
1: jeito.
2: Só muda o endereço.
0: Como diz a Bela, é configuração de fábrica.
1: De fábrica.
0: E a última frase de hoje, a gente precisa ir embora, gente. Você não é todo mundo.
1: Classicaço. E essa também leva pra vida, hein?
0: Todo mundo vai. Você não é todo mundo. Ai, mas eu tô chegando mais, eu não consigo. Eu já... Como é que é? Quando minha mãe tava brava, ela falava, eu já falei pra parar de fazer bagunça. chinelada no intervalo. Já falei, pá, pra parar, pá.
2: Às vezes tem mãe também que ensina a separação silábica, batendo. Eu já falei.
1: Aí, ó.
0: Eu acho que a Bela já viveu esse
1: já
0: caso.
1: Já viveu.
2: Tchau, mãe. Entreguei aqui.
0: Ih, Rosana, entregou tudo pra você, minha filha. Olha só, sai no resultado de promoção. Quem faturou um jantar executivo no Espetos vai lá jantar deliciosamente. O executivo do Espetos sendo servido de segunda a quinta-feira foi a Helenita, do final 7758. Helenita, final 7758. E quem faturou um presente super especial, desejado esse presente.
1: Desejado.
0: 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Quem faturou foi Débora, do final 2891. Helenita e Débora, vamos fazer contato com vocês para a retirada dos prêmios, tá certo? Um beijo para você que ficou comigo. Amanhã, no sextou, a gente volta. Austin Lima, até amanhã.
1: Até amanhã.
0: Bela, até amanhã.
2: Até amanhã.
0: Beijo para você. 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
2: E dando sequência ao TBT aqui com muita música bacana pra você das décadas de 80, 90, as músicas que marcaram época, né? Esta daqui é uma das minhas bandas preferidas da juventude. Com a música The One I Love, do R.E.M., essa foi lançada em 1987 no quinto álbum de estúdio da banda. A canção é conhecida por sua letra, que descreve, né, uma relação que uma pessoa usa a outra como um simples acessório para passar o tempo, né? Faz hora com a cara dos outros, né? Refletindo uma crítica à superficialidade e ao egoísmo presente em algumas relações. Com vocês, The One I Love, R.E.M.

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2: 93 FM, 6h23.
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2: 93 FM, 6h23.
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2: Gente, aqui no TBT, essa daqui, cara, essa música foi adorada, essa música. Aliás, adoro essa música, né? Aquela Vanilla Ice, Ice Baby. Sonzeira demais. Lançada em 1990 por Vanilla Ice, Ice Ice Baby. Foi um marco do hip hop, como o primeiro rapper a liderar a Billboard Hot 100 nos Estados Unidos. A música, famosa pelo sample da linha do baixo de Under Pressure de Queen e David Bowie, causou polêmica por plágio, resultando em um acordo assim, extrajudicial entre os artistas originais foram creditados, né? Mas assim, que balada icônica! Com vocês então, o som de Vanilla Ice, Ice Ice Baby, pra você aqui no TBT.

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7: Agora sim, vamos de música e TBT pra você. Músicas que marcaram o século passado. Your Love é uma das canções mais icônicas da banda britânica The Outfield, lançada em 1986 num álbum Play Deep. Composta por John Springs, a música rapidamente se tornou um fenômeno nos Estados Unidos, alcançando a sexta posição na Billboard Hot 100 e ao sétimo lugar na parada do álbum Rock Tracks de 1986. Com vocês, Your Love, The Eles, The Outfield.

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2: 93 FM 6:42.
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2: 93 FM, 6h46.
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2: Quinta-feira e o TBT rolando solto, não é? A música The Best que vem agora de Tina Turner foi gravada em 1992 com o dueto de Jimmy Barnes e intitulada com Simple The Best. Com vocês, ela, a rainha Tina Turner no TBT. 93.

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2: 93 FM 6:55.
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2: Vamos de pop rock nacional, vamos? Sonífera Ilha, essa você conhece, né? É uma das músicas mais icônicas da banda brasileira Titãs, lançada em 1984, e a canção se tornou um dos maiores sucessos da banda, que reflete a essência, né, do rock alternativo, e é conhecida por sua letra poética e melodia cativante. Com vocês, Sonífera Ilha, Titãs!
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2: Ah, já acabou? Passa rápido, não passa? Mas não tem problema não. Quinta-feira tem mais TBT especial pra você aqui na 93. Espero que tenham gostado, porque foi escolhida com coração pra vocês, tá? Bom, galerinha, tô indo nessa. Vem a Voz do Brasil. Daqui a pouquinho tem Duarte comandando a 93 FM. Eu estou de volta amanhã com você aqui na 93. Um beijo instalado no coração de todos. Gratidão sempre à audiência e à companhia.
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0: Em Brasília, 19 horas.
1: Está no ar a Voz do Brasil. As notícias do governo federal que movimentaram o país no dia de hoje.
2: Olá, uma boa noite.
0: Boa noite para você que nos acompanha em todo o país.
2: Quinta-feira, 7 de maio de 2026.
0: Vamos ao destaque do dia, política externa.
2: Presidente Lula se reúne com o líder norte-americano Donald Trump. Na agenda, comércio exterior, minerais críticos e combate ao crime organizado.
0: Lula propõe a criação de um grupo de trabalho para tratar das tarifas comerciais.
2: Destaca que Brasil está preparado para discutir qualquer assunto com qualquer país.
3: Nós não temos veto, não tem assunto proibido. A única coisa que nós não abrimos mão é da nossa democracia e da nossa soberania.
0: E ainda, incentivo ao turismo e ao emprego.
2: Iniciativa inédita vai oferecer crédito facilitado e com condições especiais a microempreendedores inscritos no Cadastro Único.
0: Serão 100 milhões de reais para atender quem mais precisa e atua no setor. Caroline Blaut.
4: A proposta é transformar pequenos negócios em fonte de renda estável e ampliar a autonomia das famílias.
2: Você vai ouvir também apoio ao Rio Grande do Sul.
0: O governo do Brasil já destinou mais de 89 bilhões de reais ao Estado após as enchentes de 2024.
2: E hoje foram assinados contratos para obras de prevenção às chuvas, Pablo Mundim.
5: Entre as intervenções está a primeira etapa das obras do canal de drenagem de São Leopoldo, além de novos sistemas de contenção e proteção nas bacias do Rio Gravataí, Arroio, Feijo, Eldorado do Sul e Vale dos Sinos.
0: Hoje, na apresentação da Voz do Brasil, eu, Mariana Jungmann e Nazi Brum.
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0: Tarifas comerciais, combate ao crime organizado, minerais críticos.
2: Alguns dos temas abordados hoje em reunião do presidente Lula com o presidente dos Estados Unidos, Donald Trump.
0: E quem está em Washington e traz todas as informações desse encontro é a repórter Luana Karen. Oi, Luana, boa noite.
6: Boa noite, Mariana, Nazi, boa noite aos ouvintes da Voz do Brasil. A reunião entre Lula e Donald Trump durou 3 horas, divididas entre reunião privada e almoço de trabalho. Lula foi recebido pelo presidente norte-americano na porta da Casa Branca. Do lado brasileiro, a comitiva contou também com 5 ministros de Estado. A relação comercial entre os dois países, estremecida após a imposição de tarifas extras a produtos brasileiros, esteve em pauta. Lula disse que sugeriu a Trump a criação de um grupo de trabalho para discutir a questão das tarifas comerciais.
3: Então eu falei assim, doutor Trump, vamos fazer o seguinte, vamos colocar um grupo de trabalho e vamos permitir que esse moço da indústria do comércio do Brasil, junto com o teu moço do comércio, sentem em 30 dias, apresente para nós uma proposta para a gente poder bater o martelo. Sabe, quem tiver errado vai ceder. Se a gente tiver que ceder, nós vamos ceder. Se você tiver que ceder, vocês vão ter que ceder.
2: E Luana, outro tema discutido na reunião foi a questão dos minerais críticos. O que é que o presidente Lula relatou sobre isso?
6: Olha, Nazi, o presidente Lula defendeu a cooperação no que diz respeito à exploração de terras raras e minerais críticos, como lítio, cobalto e níquel. Esses minerais são fundamentais para a indústria bélica e de tecnologia. A proposta feita pelo presidente Lula a Donald Trump é que parte do beneficiamento da produção seja feita no Brasil.
3: O Brasil tem a obrigação de ter uma regulamentação em que o Brasil seja soberano. O Brasil tem a obrigação de compartilhar com quem queira participar conosco, seja os Estados Unidos, a China, a Alemanha, a França, qualquer um que quiser, a Índia, o Brasil estará aberto a construir parceria. O que nós não queremos é ser meros exportadores dessas coisas. Nós não queremos repetir o que aconteceu com a prata na América Latina, com o ouro. Nós queremos que o Brasil seja o grande ganhador dessa riqueza que a natureza nos deu.
0: Luana, e o enfrentamento ao crime organizado era um dos temas aguardados para serem tratados nessa reunião, né? O que foi discutido aí em relação a isso?
6: É isso mesmo, Mariana. Olha, o presidente Lula se colocou à disposição para estabelecer parcerias relacionadas ao combate à lavagem de dinheiro e ao tráfico de armas. E lembrou que é preciso dar alternativas econômicas para que as pessoas possam sobreviver. O presidente disse ainda que entregou a Trump um documento listando as medidas do governo para enfrentar o crime organizado e as propostas para a cooperação entre os países.
2: Então, Luana, o clima geral da reunião foi positivo, não é isso?
6: Pois sim, Nazi, tanto os ministros quanto o presidente Lula saíram otimistas e animados da reunião com Donald Trump. Em uma rede social, o presidente norte-americano chamou Lula de presidente dinâmico e disse que a reunião foi muito boa. Lula reforçou que o Brasil está aberto a discutir qualquer tema com os Estados Unidos.
3: Então eu saio muito, muito satisfeito da reunião. Acho que foi uma reunião importante para o Brasil e importante para os Estados Unidos. O Brasil está preparado para discutir com qualquer país do mundo qualquer assunto. Nós não temos veto, não tem assunto proibido. A única coisa que nós não abrimos mão é da nossa democracia e da nossa soberania. O resto é tudo discutível.
6: Ao fim da reunião, sobrou espaço até para brincadeiras sobre a Copa do Mundo de Futebol. O presidente Lula disse que pediu que Trump não revogue o visto de nenhum jogador brasileiro e disse que o Brasil sairá campeão dos Estados Unidos. Mariana Inazi.
0: Luana Karen falando com a gente ao vivo de Washington. Obrigada, Luana, pelas informações.
7: O turismo brasileiro está a todo vapor. Já são mais de 2 milhões de postos de trabalho criados entre janeiro e março.
0: Ainda no primeiro trimestre, o fluxo de visitantes internacionais ultrapassou a marca de 3 milhões de turistas.
7: E essa semana, a cidade de Fortaleza se transforma num centro estratégico do setor com o Salão do Turismo.
0: O Brasil ganha novo impulso com o anúncio de uma linha de financiamento para microempreendedores de baixa renda.
7: A linha de crédito especial deverá atender, por exemplo, guias de turismo, motoristas, vendedores ambulantes e artesãos.
0: As novidades foram anunciadas pelo presidente em exercício, Geraldo Alckmin.
4: O encontro marca o lançamento de novas políticas públicas para fortalecer o turismo brasileiro. Entre as medidas anunciadas está uma nova linha de crédito voltada para microempreendedores individuais de baixa renda. Cada microempreendedor pode acessar até R$ 21 mil reais em crédito. A linha conta com garantia do Fundo de Operações e tem apoio inicial de até R$ 100 milhões. O financiamento é voltado a quem está no Cade Único e enfrenta dificuldades para acessar crédito. Segundo o ministro do Desenvolvimento e Assistência Social, Família e Combate à Fome, Wellington Dias, a ação pode levar pessoas que hoje recebem o Bolsa Família a serem futuros empregadores.
8: A gente vai abrir o Cadastro Único, vamos qualificar essas pessoas juntos, garantir as condições para o emprego ou para um pequeno negócio.
4: De acordo com o ministro do Turismo, Gustavo Feliciano, a proposta é transformar pequenos negócios em fonte de renda estável e ampliar a autonomia das famílias.
9: O turismo real é aquele que o visitante sente na pele. Isso é justiça social na veia, trocando a dependência pelo protagonismo.
4: Outra novidade é o lançamento de um guia inédito para qualificar o atendimento a turistas neurodivergentes. Para o ministro Gustavo Feliciano, algumas medidas simples podem fazer grande diferença no acolhimento.
9: Queremos que cada museu e hotel brasileiro saiba receber quem percebe o mundo de forma diferente, mas o vive com a mesma intensidade.
4: Ao participar da cerimônia de abertura, o presidente em exercício, Geraldo Alckmin, comemorou o crescimento da entrada de turistas estrangeiros no Brasil e anunciou que os turistas chineses não vão mais precisar de visto para entrar no país.
10: A partir agora da semana que vem, 11 de maio, não precisa mais ninguém da China ter visto. E nós estamos falando do segundo país mais populoso do mundo, 1,3 bilhão de pessoas. Então vai outro estímulo aí ao turismo.
4: O Salão do Turismo segue até o dia 9 de maio, reunindo as principais inovações do setor. A entrada é gratuita e a programação pode ser conferida no endereço gov.br/turismo. Reportagem Caroline Blaut.
0: O governo do Brasil anunciou uma nova fase nas obras de reconstrução do Rio Grande do Sul após as enchentes de maio de 2024.
7: Mais de 89 bilhões de reais em recursos federais já foram destinados ao Estado e aos municípios gaúchos para apoiar a população.
0: E hoje foram assinados contratos de 5 bilhões e 400 milhões de reais para obras de prevenção de enchentes no Rio Grande do Sul.
7: Também foi apresentado um balanço das obras feitas até agora.
5: Há 2 anos, o Rio Grande do Sul viveu uma das maiores tragédias climáticas da história do país. As enchentes atingiram praticamente todo o estado, deixaram cidades submersas, milhares de famílias desalojadas e um rastro de destruição em infraestrutura, moradias, escolas e serviços públicos. 2 anos depois, o governo do Brasil voltou ao estado para apresentar um balanço da reconstrução e anunciar uma nova etapa de investimentos. Em Porto Alegre, a ministra da Casa Civil, Miriam Belchior, participou de reunião nesta quinta-feira com autoridades federais, estaduais e municipais e autorizou o início de novas obras em diferentes regiões gaúchas. Os recursos fazem parte do Fundo Federal criado para recuperação e proteção contra eventos extremos. Segundo a ministra da Casa Civil, entre as intervenções está a primeira etapa das obras do canal de drenagem de São Leopoldo, além de novos sistemas de contenção e proteção nas bacias do Rio Gravataí, Arroio Feijo, Eldorado do Sul e Vale dos Sinos. Ao todo, 16 municípios devem ser beneficiados.
11: Nós definimos quais eram as obras prioritárias, 8 intervenções prioritárias.
5: Desde o início da tragédia, mais de 89 bilhões de reais em recursos federais já foram destinados ao estado. Cerca de 94% desse total já foram executados em ações de assistência social, saúde, educação, defesa civil, recuperação econômica e habitação. Para a ministra Miriam Belchior, a reconstrução não é apenas recuperar o que foi perdido, é garantir moradia, infraestrutura e segurança para que as famílias possam recomeçar com dignidade.
11: Das famílias que foram afetadas e atingidas, tanto na área urbana quanto na área rural, e nós já temos 24 mil famílias que sabem onde vão morar. 13.299 já estão morando nas suas casas novas. Conseguimos juntos, né, apoiar as famílias, as empresas, recuperar a infraestrutura.
5: No Rio Grande do Sul, a ministra da Casa Civil também inaugurou o campus do Instituto Federal do Rio Grande do Sul em Viamão, no interior gaúcho. Reportagem Pablo Mundim.
0: E novos locais vão começar a receber alertas de desastres.
7: A ideia é reforçar as ações de defesa civil para ampliar o monitoramento e proteger a população.
12: O Centro Nacional de Monitoramento e Alertas de Desastres Naturais, o CEMADEM, ampliou a rede brasileira de monitoramento e passou a atender mais de 162 municípios em todo o país. Com isso, o número de cidades monitoradas sobe para mais de 1.200. A expansão contempla municípios com alto risco de deslizamentos, enxurradas e inundações. Bahia, Santa Catarina, Minas Gerais e Pernambuco estão entre os estados com maior número de cidades incluídas na nova etapa. O reforço da rede faz parte das ações do novo PAC, inclui a instalação de novos pluviômetros automáticos, equipamentos que acompanham o volume de chuva e ajudam na emissão de alertas mais precisos para a defesa civil. Segundo o CEMADEM, o aumento dos eventos climáticos extremos exige mais investimento em prevenção e monitoramento. O órgão também construirá um novo data center para ampliar a capacidade de processamento de dados e melhorar o acompanhamento das áreas de risco. Atualmente, mais de 2 mil municípios brasileiros são considerados vulneráveis a desastres como enchentes e deslizamentos. O objetivo do governo é ampliar o monitoramento para todas essas cidades nos próximos anos. Claudimário Carvalho, para a Voz do Brasil.
0: Microempresas e empresas de pequeno porte com dívidas podem acessar o Desenrola Empresas para conseguir melhores condições de pagamento e limpar o nome.
7: 2 milhões de pequenos e microempreendedores podem ser beneficiados em um primeiro momento.
0: Podem participar aquelas empresas que já contrataram crédito pelo Procred 360 ou Pronamp.
7: O programa oferece vantagens como maiores prazos de pagamento e de carência e aumento nos limites de crédito.
13: Poderão ser renegociadas dívidas contratadas até 31 de janeiro de 2026, com atraso mínimo de 90 dias. O programa vai beneficiar empreendedores e microempreendedores com melhoria nas condições de crédito nos programas existentes. E a expectativa é de beneficiar mais de 2 milhões de negócios. No Procred 360, voltado a empresas com faturamento anual de até R$ 360 mil, a carência passa de 12 para 24 meses e o prazo total de pagamento sobe de 72 para 96 meses. O limite de crédito aumenta de 30 para 50% do faturamento, podendo chegar a 60% no caso de empresas lideradas por mulheres, com teto de R$ 180 mil. Reais. Já no Pronamp, voltado a empresas com faturamento anual de até R$ 4,8 milhões, a carência também passa para 24 meses. O prazo total sobe para 96 meses e o limite total de crédito aumenta de 250 mil para 500 mil reais. Segundo o ministro do Empreendedorismo, da Microempresa e da Empresa de Pequeno Porte, Paulo Pereira, o endividamento não afeta só o consumo, como compromete a atividade produtiva quando atinge pequenos negócios.
14: Empresas que tá negativada ou que tá em situação de inadimplência não conseguem investir nos seus equipamentos, no aumento da sua produtividade, no crescimento da sua capacidade de comercializar. Por isso, a ideia do presidente Lula é devolver para as empresas fluxo de caixa, capacidade de investimento, possibilidade de contratação, que vai gerar, né, um dinamismo ainda maior na economia brasileira.
13: Para acessar o Desenrola Empresas, basta procurar o contato com o banco onde a dívida foi contraída e fazer a renegociação. Com locução de Thaísa Vitória, reportagem Luciana Colares de Holanda.
0: A produção industrial brasileira cresceu pelo terceiro mês seguido.
7: A expansão foi de 0,1% na passagem de fevereiro para março.
0: Em relação a março do ano passado, o aumento na produção industrial foi de 4,3%.
7: O gerente de pesquisa do IBGE, André Macedo, destaca os setores que mais cresceram em março.
15: As influências positivas mais importantes foram assinaladas por COC, produtos derivados do petróleo e biocombustíveis e produtos químicos. A atividade de produtos derivados do petróleo e biocombustíveis, que marcou o quarto mês seguido de crescimento na produção e avançou nesse período 11,5%, foi impulsionada em grande parte pela maior produção de óleo diesel, enquanto que no setor de produtos químicos observa-se a maior produção dos produtos ligados ao setor agrícola, com destaque para adubos e fertilizantes.
0: Segundo o IBGE, a indústria já acumula expansão de 3,1% neste ano de 2026.

0: Do Brasil, estados e municípios, e cada uma custou cerca de R$1 milhão. A ministra da Igualdade Racial, Raquel Barros, fala da importância desse espaço para a comunidade negra do país.
1: As mulheres negras sempre precisam de apoio, sofrem muitas violências e a gente não tinha um espaço adequado para receber essas pessoas. É um trabalho de promover dignidade para quem mais precisa, e a população negra é a maioria nesse país. E a gente sabe que a gente ainda precisa avançar muito, mas existe uma escolha desse governo. E a escolha desse governo é fazer com que o Brasil seja um Brasil que tenha direito para todas as pessoas.
0: O espaço possui atividades permanentes de ações educativas voltadas ao fortalecimento da identidade negra. E ainda neste primeiro semestre, mais 3 casas da igualdade racial serão inauguradas no país. 2 em Minas Gerais e 1 na Bahia. Reportagem Cleide Lopes.
2: O inverno começa oficialmente no dia 21 de junho.
3: E por isso o Ministério da Saúde está alertando para a vacinação contra a gripe mais comum durante o frio.
2: Entre os grupos prioritários estão crianças, gestantes, idosos, pessoas com doenças crônicas, indígenas e quilombolas.
4: Com a proximidade do inverno, a procura pela vacina contra a gripe tem aumentado na Unidade Básica de Saúde número 1 em Brasília. Nesta quarta-feira, no período da tarde, a movimentação era intensa. Mas Cláudio Regis Rangel aguardava sua vez na fila pacientemente. Para ele, que é professor de educação física, a vacinação é indispensável.
5: Não tem coisa pior do que ficar doente. Segundo, que eu não quero também transmitir para as pessoas, que eu trabalho com pessoas de 60 mais. Então, não posso nem resfriar.
4: Quem também aguardava a vez para se imunizar era Ivonilde Maria de Mesquita Gomes. A aposentada conta que se vacina regularmente e hoje separou o período da tarde para tomar o imunizante contra a gripe.
6: Desde que eu completei 60 anos que eu faço, né? Porque se você fica gripada, bem, os sintomas são mais leves, sabe?
4: Mais de 17 milhões de doses da vacina contra a gripe já foram distribuídas no país pelo governo. As doses reforçam os estoques das UBSs para a campanha nacional de vacinação contra a influenza, que começou em 28 de março nas regiões Nordeste, Centro-Oeste, Sul e Sudeste, realizada anualmente pelo Ministério da Saúde, com apoio de estados e municípios. A mobilização prioriza crianças, gestantes e idosos com 60 anos ou mais, grupos mais suscetíveis a formas graves da doença. Éder Gatti, diretor do Programa Nacional de Imunizações, explica que a vacina é a principal forma de prevenção e os imunizantes atuais reduzem hospitalizações.
7: É uma vacina que protege muito bem, ela é produzida no Brasil pelo Instituto Butantan e ela protege para 3 tipos de vírus da gripe, e o objetivo dela é principalmente evitar hospitalização e morte.
4: O diretor do Programa Nacional de Imunizações destaca também que a vacina disponibilizada no SUS é segura.
7: É uma vacina muito segura, o Brasil usa ela já há mais de 2 décadas e todos os anos a gente renova a composição dessa vacina conforme orientações da Organização Mundial de Saúde.
4: Além da vacina contra a gripe, o SUS oferece imunização contra o vírus sincicial respiratório para gestantes entre a 28ª e a 36ª semana de gestação. Ela protege os bebês contra bronquiolite e formas graves de infecções respiratórias, transferindo anticorpos via placenta. A aplicação é dose única e recomendada em cada gestação. Reportagem Gabriela Noronha.
2: E o Brasil já atingiu a marca de 1 milhão de gestantes vacinadas contra o vírus sincicial respiratório, causador de doenças como bronquiolite e a pneumonia em bebês.
3: A vacinação das gestantes vem sendo oferecida de forma inédita pelo SUS e garante a proteção dos bebês nos primeiros dias de vida, quando eles são mais vulneráveis a terem complicações graves provocadas pelos vírus.
2: Além da vacina, o SUS também passou a oferecer o Nirsevimab, um medicamento que garante a proteção imediata imunizada contra o vírus e é indicado para prematuros e crianças pequenas com comorbidades, como doenças cardíacas e pulmonares.
3: O ministro da Saúde, Alexandre Padilha, destacou que a vacina introduzida em dezembro na rede pública já reduziu em 63% a morte de bebês pelo vírus sincicial respiratório e em mais de 50% os casos de internação por esse vírus.
2: Padilha também convocou as mamães a se protegerem.

0: gestante, a partir da 28ª semana. Se vacine para bronquiolite. Nasceu bebê prematuro, Nicevimab já disponível nas maternidades.
1: E um recorde na saúde do país. O Brasil registra número histórico de transplantes em 2025.
2: Ao todo foram 31 mil procedimentos, o que representa um aumento de 21% em relação a 2022.
1: De acordo com o Ministério da Saúde, o número é resultado dos investimentos em melhoria logística e distribuição entre os estados.
2: No ano passado foram destinados R$1,5 bilhão para o Sistema Nacional de Transplantes, um crescimento de 37% comparado a 2022.
1: Além disso, o aumento de transplantes também conta com um esforço da Força Aérea Brasileira no transporte ágil dos órgãos e equipes médicas. Foram mais de 4 mil voos nesse período.
2: O esporte brasileiro atinge marca histórica e chega ao recorde de contemplados pelo Bolsa Atleta.
1: O programa oferece apoio financeiro a mais de 11 mil esportistas e garante condições de treinamento e participação em competições nacionais e internacionais.
3: O programa Bolsa Atleta alcançou em 2026 o maior número de beneficiários da história. Com a inclusão de mais 32 atletas, o total chega agora a 11.214 contemplados em todo o país, um aumento de 10% em relação ao recorde anterior de 10.196 registrado em 2025. Os novos beneficiários fazem parte da categoria Atleta Pódio, voltada a esportistas de alto rendimento, que estão entre os melhores do mundo em suas modalidades. Ao todo foram incluídos atletas olímpicos, paralímpicos e surdo-olímpicos, com destaque para modalidades como natação, atletismo, judô e ciclismo, além de atletas guia que auxiliam competidores com deficiência visual. O Bolsa Atleta é um programa coordenado pelo Ministério do Esporte que oferece apoio financeiro para treinamento e participação em competições. O benefício atende diferentes fases da carreira esportiva, desde a base até o alto rendimento, com foco em garantir condições para o desenvolvimento dos atletas brasileiros. Gilson Santa Fé, para a Voz do Brasil.
1: E essas foram as notícias do Governo do Brasil.
2: Uma realização da Secretaria de Comunicação Social da Presidência da República.
1: Com produção da empresa Brasil de Comunicação.
2: Fique agora com as notícias do Poder Judiciário e do Congresso Nacional. Uma boa noite.
1: Boa noite para você e até amanhã.
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6: STF autoriza nova fase da Operação Compliance Zero.
7: Ex-governador do Acre, Gladson Cameli, é condenado a mais de 25 anos de prisão, maior pena já aplicada pelo STJ.
6: Ministra Carmen Lúcia participa da última sessão de julgamentos, ocupando a presidência do TSE.
7: Boa noite, eu sou Carlos Eduardo Cunha.
8: E eu sou Walter Lima.
7: O STF autorizou a nova fase da Operação Compliance Zero.
6: O ministro André Mendonça atendeu o pedido da Polícia Federal. Marcelo Della Libera.
9: O ministro do STF, André Mendonça, autorizou a operação que investiga fraudes envolvendo o Banco Master. A Polícia Federal aponta indícios de que o senador Ciro Nogueira teria atuado em favor do banqueiro Daniel Vorcaro em troca de vantagens indevidas. A decisão também determinou a prisão temporária de Felipe Vorcaro, apontado como operador financeiro do esquema. A investigação apura suspeitas de corrupção, lavagem de dinheiro e ocultação patrimonial.
7: O ex-governador do Acre, Gladson Cameli, foi condenado a 25 anos e 9 meses de prisão.
6: Essa foi a maior pena já aplicada pelo STJ em uma ação originária. Fátima Uchoa.
10: Segundo a acusação, Cameli era o líder de uma organização criminosa composta por núcleos familiares, políticos e empresariais. E os atos ilícitos iniciados em 2019 já teriam provocado prejuízo superior a 16 milhões de reais aos cofres públicos. Ele foi condenado pela prática de crimes como lavagem de dinheiro e fraudes em licitações. A Corte Especial do STJ também determinou o pagamento de multa e de indenização ao Estado do Acre no valor de mais de 12 milhões de reais, além da perda do cargo de governador, mas Cameli já havia renunciado no mês passado, pretendendo concorrer ao Senado. A relatora foi a ministra Nancy Andrighi.
7: Ministra Carmen Lúcia participa da última sessão de julgamentos ocupando a presidência do TSE.
6: Ela reafirmou a luta pela democracia e igualdade feminina. Fábio Ruas.
8: Aplaudida de pé pelo plenário, após a exibição de um vídeo sobre a trajetória dela, a ministra encerrou mais um ciclo no TSE, reafirmando o compromisso com a democracia e com a ocupação de espaços de poder por mulheres. Carmen Lúcia foi a primeira mulher a presidir o Tribunal da Democracia. No primeiro ciclo no TSE, ela presidiu a corte de abril de 2012 a novembro de 2013.
11: Candidatas têm mais dificuldades que os candidatos, as advogadas têm mais dificuldades que os advogados, as defensoras públicas têm mais dificuldades que os defensores. Isto não é um problema de civilidade, isso é um problema de humanidade.
8: A posse do ministro Nunes Marques na presidência do TSE e do ministro André Mendonça na vice-presidência vai ser na próxima terça-feira, dia 12 de maio.
12: Desembargadora Margarete Costa toma posse administrativa como ministra do TST.
6: Ela será a 12ª mulher a ocupar o cargo. William Nascimento.
13: Margarete Costa já soma 36 anos de carreira na magistratura trabalhista. Ela será a 12ª mulher a ocupar o cargo desde que o tribunal foi instalado em setembro de 1976. A ministra iniciou a trajetória como juíza do trabalho na década de 1990. Em 2014, foi promovida a desembargadora no TRT-5 da Bahia, tendo inclusive atuado como desembargadora convocada no TST.
12: TRF2 mantém na Justiça Federal ação do MPF contra a Igreja Universal por assédio judicial à jornalista.
6: Com o novo resultado, a ação retorna à Justiça do Rio de Janeiro. Sabrine Menezes.
14: O caso começou em 2020, quando 144 ações praticamente idênticas foram ajuizadas por pastores da Igreja Universal do Reino de Deus em 19 estados contra o jornalista. A apuração do MPF identificou que as petições tinham um padrão e foram ajuizadas no mesmo período, indicando uma atuação coordenada para dificultar a defesa e sobrecarregar o judiciário. Para o TRF2, como o MPF é autor do caso, a competência é da Justiça Federal e não da Justiça Estadual. Na ação, o MPF pede a condenação da Universal ao pagamento de indenização mínima de R$5 milhões por danos morais coletivos, que deverão ser destinados a iniciativas de proteção à liberdade de imprensa.
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12: Boa noite.
6: E até amanhã.
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1: Eu sou Paula Groba.
2: E eu sou Ricardo Nakaoka.
1: E estes são os destaques de hoje do Jornal do Senado, que começa agora.
2: Nova lei endurece regras e combate fraudes no seguro defeso.
1: Comissão aprova proibição de ligações automáticas de telemarketing.
2: Projeto cria rede de proteção para trabalhadoras domésticas vítimas de violência.
1: Boa noite.
2: Boa noite.
1: A denúncia de agressões e tortura contra uma trabalhadora doméstica grávida no Maranhão acendeu um alerta sobre a violência sofrida por mulheres dentro do ambiente de trabalho.
2: Diante da repercussão do caso, chegou ao Senado um projeto que cria uma rede nacional de proteção para trabalhadoras domésticas vítimas de abusos e maus tratos. Repórter Alexandre Campos.
3: Pela proposta, o atendimento deverá ser integrado e respeitar o tempo, a vontade e as decisões da vítima de violência doméstica. Segurança da pessoa agredida, discrição, linguagem acessível e respeitosa também deverão ser observadas pelos agentes da rede de acolhimento. Por outro lado, serão vedadas condutas que revitimizem a pessoa agredida, discriminação ou preconceito contra ela, demora na prestação de apoio e pedidos desnecessários de relato do ocorrido. A autora do projeto, a senadora doutora Eudócia, do PSDB de Alagoas, afirmou que a ausência de um protocolo nacional pode comprometer a segurança e proteção das vítimas de violência doméstica.
4: O protocolo contribuirá para aumentar as denúncias de violência contra as mulheres que se sentirão amparadas pela lei e encorajadas a procurar ajuda.
3: O projeto ainda prevê indicadores de avaliação para apurar a qualidade do atendimento. Em caso de descumprimento do protocolo, tanto o órgão como o agente responsável estarão sujeitos à sanção.
1: E o programa Antes que Aconteça, de prevenção à violência doméstica e ao feminicídio, apresentado pela senadora Daniela Ribeiro, virou lei.
2: A iniciativa soma ações de educação, acolhimento às vítimas e vigilância aos agressores. Repórter Raíssa Abreu.
5: A iniciativa da senadora Daniela Ribeiro, do PP da Paraíba, prevê ações educativas, estruturas de apoio às vítimas em instituições públicas e privadas e medidas de proteção, como o uso da inteligência artificial para monitorar agressores. Durante a votação da proposta em plenário, a senadora destacou a formação de defensoras populares, capacitadas para evitarem os casos de violência.
6: Não precisa mais a história de briga de marido e mulher, ninguém meter a colher, não. Todo mundo mete a colher, sim. E isso é para salvar vidas. Quando vê ali que aquela mulher disse assim, não, mas eu não quero denunciar porque é o pai dos meus filhos. A gente sabe que tem todas essas dificuldades. Mas aí, essa defensora popular tem a condição de fazer a denúncia.
5: Também estão previstas ações de recuperação e reeducação de agressores, como as rodas de conversa.
1: Em meio ao aumento de denúncias de fraudes em benefícios sociais, o governo federal endureceu as regras para a concessão do seguro defeso, pago a pescadores artesanais durante o período em que a pesca é proibida.
2: A nova lei, sancionada pelo presidente Lula, cria mecanismos mais rigorosos de controle e prevê punições mais severas para irregularidades. Os detalhes com o repórter Henrique Nascimento.
7: A nova lei do seguro defeso cria exigências como identificação biométrica e inscrição no cadastro único para pescadores artesanais terem acesso ao benefício. O texto também autoriza o pagamento de parcelas pendentes de anos anteriores, desde que os pedidos tenham sido feitos dentro do prazo legal. Durante a votação no Senado, parlamentares divergiram sobre os mecanismos de controle previstos na proposta. O senador Rogério Marinho, do PL do Rio Grande do Norte, criticou pontos do texto e afirmou que as mudanças poderiam facilitar irregularidades.
8: O governo do PT disse, olha, nós queremos evitar os furos, queremos evitar os ralos, queremos evitar a corrupção, porque a CGU identificou os problemas. Aí o relatório vem na contramão.
7: Já o relator da proposta, senador Beto Faro, do PT do Pará, rebateu as críticas e afirmou que a lei amplia as punições para fraudes.
9: Não é verdade que aqui se afrouxa qualquer questão, muito pelo contrário, é mais punição. são, inclusive. As entidades, elas são chamadas a colaborar com o governo.
7: A nova legislação também amplia a transparência do programa e cria regras de atualização cadastral dos pescadores.
1: E o Congresso Nacional vai analisar duas medidas provisórias editadas pelo governo federal que destinam até 14,5 bilhões de reais para o financiamento de caminhões, ônibus e micro-ônibus. O objetivo é reduzir os impactos econômicos dos conflitos no Oriente Médio e renovar a frota rodoviária do país.
2: Outra medida abre crédito extraordinário de 17 bilhões de reais para ampliar o acesso ao crédito. Transportadores autônomos, cooperativas e empresas do setor poderão contratar o financiamento até o dia 28 de agosto.
1: Ligações automáticas que interrompem o trabalho, o descanso e até o sono dos brasileiros podem estar com os dias contados. A Comissão de Ciência e Tecnologia do Senado aprovou um projeto que proíbe chamadas de telemarketing feitas por robôs sem qualquer atendimento humano.
2: Pelo texto, o uso de ligações automatizadas só será permitido para confirmação de uma compra ou contrato feitos anteriormente em outro canal de venda. Repórter Rodrigo Rezende.
10: Se você tem um celular, é muito provável que já se cansou de receber dezenas, às vezes centenas de ligações de números desconhecidos com mensagens automáticas oferecendo produtos dos mais diversos, de planos de academia a empréstimos consignados. Muita gente nem atende mais o telefone por causa disso. A Comissão de Ciência e Tecnologia do Senado aprovou um projeto do senador Ciro Nogueira, do Progressistas do Piauí, que proíbe ações de telemarketing para venda ou adesão de produtos sem que haja intervenção humana. Ou seja, ficariam vedadas as abordagens telefônicas automáticas com os chamados robôs. O relator da proposta, senador Hamilton Mourão, do Republicanos do Rio Grande do Sul, afirmou que os consumidores estão cansados do excesso de ligações automatizadas.
11: Hoje, volta e meia, a gente recebe uma sequência de ligações que são efetivamente ligações feitas por robôs. E esse projeto vem exatamente para impedir que essas coisas continuem a acontecer.
10: Mourão acatou uma emenda que prevê que o uso de ligações automatizadas só será permitido para confirmação de uma compra ou contrato feitos anteriormente em outro canal de venda, um processo conhecido como dupla checagem. A proposta segue agora para análise da Câmara dos Deputados.
1: Em muitas regiões do Brasil, fazer uma ligação ou acessar a internet ainda é um desafio diário. Para tentar mudar essa realidade, a Comissão de Ciência e Tecnologia aprovou um projeto que amplia a cobertura de celular e internet em áreas de difícil acesso.
2: A proposta ainda passará por uma segunda votação antes de seguir para a Câmara dos Deputados. Repórter Márcio Maturana.
12: Operadoras de celular e de internet podem ter que assumir compromisso de abrangência na cobertura para atender a regiões de difícil acesso ou menos atraentes economicamente. Um projeto aprovado em primeiro turno na Comissão de Ciência e Tecnologia previa essa obrigação apenas em áreas rurais, mas a delimitação foi retirada pelo relator, o senador Hamilton Mourão, do Republicanos do Rio Grande do Sul.
13: Entendemos que a lei não deve delimitar uma destinação específica para os recursos oriundos dos leilões de radiofrequência, como no caso o atendimento de áreas rurais. Isso porque a tecnologia é dinâmica e o objetivo de cobertura do campo pode ser alcançado sem uma amarra legal que pode engessar a aplicação dos investimentos.
12: Pelo texto, os compromissos das empresas associadas à exploração das faixas de frequência de celular e internet devem representar pelo menos 90% do valor mínimo da licitação. Esse projeto agora aguarda uma segunda votação na própria Comissão de Ciência e Tecnologia antes de seguir para a Câmara dos Deputados.
1: O presidente do Senado, Davi Alcolumbre, anunciou o lançamento do site História do Senado. O portal já está disponível e reúne fatos marcantes da instituição. A iniciativa celebra os 200 anos do marco inicial do Parlamento Brasileiro, quando foi instalada a Assembleia Geral Legislativa em 1826.
2: Alcolumbre destacou que o especial Senado 200 Anos inclui 8 documentários sobre momentos importantes da atuação da Casa. O site também reúne análises das constituições brasileiras, registros de posses presidenciais e textos sobre a participação do Senado em temas fundamentais, como relações internacionais, meio ambiente, direitos humanos, cultura e patrimônio. Para o presidente do Congresso Nacional, a iniciativa amplia o acesso da sociedade às informações ao oferecer conteúdo amplo e organizado.
14: Ao celebrar o bicentenário, o Senado Federal reafirma o seu compromisso com a memória, a democracia e o conhecimento histórico. O site debate foi concebido como espaço público acessível a pesquisadores, estudantes e cidadãos interessados no papel do parlamento na formação do Estado brasileiro.
2: Com edição de Paula Groba e trabalhos técnicos de João Lira, o Jornal do Senado fica por aqui. Acompanhe agora as notícias da Câmara dos Deputados. Boa noite.
1: Boa noite e até amanhã.
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16: Aumenta a pena para assassinato e lesão de agentes públicos de segurança.
17: Câmara estabelece medidas para evitar acidentes com animais silvestres.
16: Parlamentares aprovam política para exploração de minerais estratégicos.
17: Boa noite. Câmara aprova projeto que cria a Política Nacional de Produção e Beneficiamento de Minerais Considerados Estratégicos. O repórter Antônio Vital acompanhou a votação.
18: A Câmara dos Deputados aprovou o projeto que cria uma Política Nacional para Exploração e Beneficiamento de Minerais Críticos e Estratégicos, fundamentais para a fabricação de equipamentos de informática, para fornecimento de energia e defesa nacional. São exemplos de minerais estratégicos o lítio, cobalto, nióbio e terras raras, usados na fabricação de baterias, painéis solares e equipamentos eletrônicos. O projeto original foi apresentado pelo deputado Zé Silva, do União de Minas Gerais, e o texto final, elaborado pelo relator, deputado Arnaldo Jardim, do Cidadania de São Paulo, contempla também sugestões previstas em outras 14 propostas sobre o assunto. O projeto prevê incentivos para empresas do setor e a ideia é estimular produtos industrializados no Brasil, com possibilidade, inclusive, de tributação sobre a exportação de minério bruto. A proposta também prevê a criação de um fundo garantidor de natureza privada, com recursos totais de R$5 bilhões, dos quais 2 bilhões serão aportados pelo governo federal para ajudar no financiamento das empresas. Outra fonte de recursos serão títulos emitidos no mercado. As empresas beneficiadas com incentivos fiscais terão que aplicar pelo prazo de 6 anos, no mínimo 0,3% de sua receita operacional bruta em projetos de pesquisa, desenvolvimento e inovação e outros 0,2% no fundo garantidor. Para isso, os projetos terão que ser aprovados por um conselho, batizado de Conselho Nacional para a Industrialização de Minerais Críticos e Estratégicos. O Conselho terá representantes do governo, das empresas, de universidades, de estados e municípios. O Conselho foi criticado pelo deputado Gilson Marques, do Novo de Santa Catarina, que defendeu mais liberdade para as empresas, inclusive estrangeiras, investirem no Brasil.
19: Não tem que ter crédito fiscal direcionado ou regime especial complexo. Tem que ter redução geral da carga e não o contrário. Tem que evitar escolher os vencedores. Tem que ser livre a entrada de investimento externo e sem restrições de controle societário. A liberdade de exportação tem que ter uma ausência de obrigação de beneficiamento no Brasil.
18: A proposta original do governo previa a criação de uma estatal chamada Terrabras, com monopólio sobre a exploração de minerais críticos em regime de partilha, em que apenas o excedente da produção fica a cargo de empresas privadas. A criação de um conselho com poder de aprovar os projetos, com maioria de representantes do governo, acabou sendo aceita para permitir a aprovação. Para o deputado Bongás, do PT do Rio Grande do Sul, ter uma política definida em lei é melhor que nada.
20: Então o avanço de hoje é nós termos uma legislação que permita esse regramento, que cria um fundo, que tem um conselho, que tem um comitê. Essa nós vamos votar sabendo que o debate sobre a soberania vai mais longe. E para isso, inclusive, nós temos que ter outra correlação nesse Congresso para a gente poder ter um dia uma Terrabras para administrar os bens.
18: Já deputados da bancada governista criticaram o projeto por não impor limites a empresas estrangeiras em um setor considerado estratégico. Foi o que disse a deputada Jandira Fegali, do PCdoB do Rio de Janeiro.
21: Mesmo que o texto tenha todas as expressões de defesa da soberania, que cria um conselho com vários poderes para, inclusive, determinar quem deve ou não deve estar dentro do Brasil. Mas se a lei não regula, não dá limites, não estabelece percentuais, qual é o limite do capital estrangeiro, se é que ele deve existir nessa intervenção em área tão estratégica, nós não estamos, de fato, fazendo a defesa da soberania nacional.
18: O projeto também prevê incentivos para a chamada mineração urbana, que é a obtenção de minerais críticos a partir do desmonte de produtos industrializados, como televisores, computadores e baterias. O relator, Arnaldo Jardim, disse que a proposta garante soberania nacional e estimula o beneficiamento no país.
0: O Brasil não pode ser mero exportador de commodities minerais. Deve ter estratégia, política, determinação de agregar valor, fazer o seu beneficiamento, fazer a transformação e usar isso, que é um atributo nosso geológico, como um instrumento claro de desenvolvimento.
18: O projeto, que cria uma política nacional para exploração e beneficiamento de minerais críticos e estratégicos, seguiu para análise do Senado. Da Rádio Câmara de Brasília, Antônio Vital.
15: Economia.
16: Welter, do PT do Paraná, comemora o lançamento do programa Desenrola 2.0 como medida para aliviar o endividamento das famílias. O deputado explica que a iniciativa prevê renegociação de dívidas com redução de juros, beneficiando milhões de trabalhadores.
4: Welter acrescenta que o programa busca enfrentar problemas como o alto custo do crédito, além do impacto das apostas e do consumo facilitado. Para ele, a medida deve contribuir para reorganizar a vida financeira das famílias e reduzir o peso das dívidas no orçamento doméstico.
15: Trabalho.
16: André Janones, da Rede de Minas Gerais, pede aprovação imediata da proposta de emenda que acaba com a escala 6x1. Ele critica atrasos e a instauração de uma comissão que, segundo ele, foi criada para ouvir apenas empresários, demonstrando tratamento desigual entre patrões e empregados.
4: André Janones reclama da falta de consultas a trabalhadores na concessão de benefícios fiscais e rejeita a proposta de compensação financeira do governo a empresas com o fim da jornada 6x1. Segundo ele, a população cobra mudanças e o cenário eleitoral aumenta a pressão sobre os parlamentares.
16: Patrúcia Ananias, do PT de Minas Gerais, defende o fim da escala 6x1, argumentando que o tema ganha relevância no contexto do Dia do Trabalho. Ele apela à sensibilidade social, humana e espiritual dos parlamentares para a aprovação da matéria e por mais qualidade de vida aos trabalhadores.
4: Patrúcia Ananias destaca sua experiência pessoal na defesa dos direitos trabalhistas e reforça que a jornada de 40 horas semanais, sem corte salarial, amplia o tempo para família, fé e lazer. Ele disse ainda que trabalhadores brasileiros ganham menos, tornando urgente a aprovação da proposta.
16: Silvio Antônio, do PL do Maranhão, apela ao governo federal para atender as reivindicações dos servidores técnico-administrativos das universidades federais em greve desde fevereiro deste ano. Segundo ele, a paralisação envolve 37 entidades e afeta o funcionamento das instituições.
4: Silvio Antônio alerta também para cortes em importações do Conselho Nacional de Desenvolvimento Científico e Tecnológico, o CNPq, comprometendo pesquisas científicas e projetos ligados às universidades federais. Ele pede medidas urgentes para garantir atividades acadêmicas e o desenvolvimento científico nacional.
15: Desenvolvimento regional.
16: Paulo Pimenta, do PT do Rio Grande do Sul, destaca a atuação do governo federal na reconstrução do estado após as enchentes de 2024. O deputado afirma que a resposta à tragédia envolveu mais de 111 bilhões de reais com ações coordenadas por 18 ministérios.
4: Paulo Pimenta informa que famílias, empresas e produtores rurais receberão apoio para retomar suas atividades. Ele cita recursos para moradias, infraestrutura, escolas, unidades de saúde e para a renegociação da dívida estadual.
16: Ícaro de Valmir, do Republicanos de Sergipe, denuncia a falta de água em Aracaju e em municípios do interior após a concessão do serviço à iniciativa privada. O deputado afirma que a crise obriga moradores, hotéis e restaurantes a depender de caminhões-pipa para o abastecimento.
4: Ícaro de Valmir cobra do governo de Sergipe providências para normalizar o fornecimento de água. Ele critica a omissão do executivo estadual diante do problema e relata que famílias chegam a buscar água em locais impróprios.
16: Paulo Marinho Júnior, do PL, denuncia a precariedade da segurança pública e a má qualidade do atendimento médico no município de Caxias, no Maranhão. O parlamentar relata que a cidade enfrenta uma grave onda de violência marcada por homicídios e apreensões de grandes quantidades de entorpecentes.
3: No setor da saúde, Paulo Marinho Júnior relata a falta de leitos para crianças e o descredenciamento de uma clínica do SUS devido à perseguição política. Ele argumenta que o descaso administrativo e a inação dos órgãos fiscalizadores agravam a situação dos habitantes.
6: Transportes.
16: Átila Lins, do PSD do Amazonas, comemora a decisão da Justiça Federal que permite a continuidade das obras da BR-319. Segundo o deputado, a medida responde à ação movida pelo governo federal com o apoio da bancada amazonense no Congresso.
3: Átila Lins sustenta que a rodovia, especialmente em seu trecho do meio, é estratégica para acabar com o isolamento do estado e garantir o desenvolvimento regional.
16: Marina Silva, da Rede de São Paulo, contesta acusações de que pessoas do seu círculo familiar estariam envolvidas em processo que pede a suspensão temporária de editais para as obras na BR-319 que liga Manaus a Porto Velho. A deputada diz que informação divulgada no Senado é falsa.
3: Marina Silva defende que o debate sobre a BR-319 ocorra com informações corretas, sem ataques pessoais e com o devido cuidado ambiental, social e cultural que a região amazônica exige.
6: Meio ambiente.
16: Câmara aprova medidas para evitar acidentes com animais silvestres em rodovias. O repórter Marcelo Lacher nos conta como deve funcionar.
22: O plenário da Câmara aprovou o projeto que estabelece medidas para reduzir acidentes com animais silvestres, principalmente atropelamentos em estradas, rodovias e ferrovias. Pelo texto aprovado, estudos ambientais obrigatórios para obras e ampliação de rodovias e ferrovias deverão prever medidas para evitar atropelamentos. Com base nesses estudos, os órgãos responsáveis poderão exigir, por exemplo, a instalação de estruturas que facilitem a travessia dos animais, como passagens aéreas e subterrâneas, cercas, sinalização e redutores de velocidade. O projeto também determina que órgãos públicos e concessionárias que administram rodovias façam o monitoramento das áreas com mais acidentes. A proposta também cria um Cadastro Nacional de Acidentes com Animais Silvestres, que reunirá informações sobre ocorrências em todo o país. Esses dados deverão ser públicos e usados para orientar políticas de prevenção e melhorar a segurança nas estradas. As regras também passam a valer para estradas e ferrovias já existentes, que deverão se adaptar às novas exigências. No caso de concessões, essa adequação deverá respeitar o equilíbrio financeiro dos contratos já existentes. Relatora da proposta, a deputada Dula Salabert, do PSOL de Minas Gerais, argumentou que o projeto ajuda a reduzir acidentes, protege a biodiversidade e melhora a segurança nas vias. Segundo ela, a medida organiza ações que hoje são adotadas de forma isolada e cria uma política mais estruturada para enfrentar o problema.
23: Para quem não sabe, no Brasil, a cada segundo, 15 animais silvestres são atropelados nas nossas rodovias. São mortos no Brasil por ano 500 milhões de animais em nossas rodovias. E aí vivemos essa contradição. Temos a maior biodiversidade, mas somos também o país que mais atropela animais em rodovias.
22: O projeto que estabelece medidas para evitar atropelamento de animais silvestres em estradas, rodovias e ferrovias seguiu para análise do Senado. Da Rádio Câmara de Brasília, com informações de Daniele Lessa, Marcelo Larcher.
24: O concurso Eu e a Lei, da Rádio Câmara e do Plenarinho, já é uma tradição, mas também não para de inovar.
16: Nos 200 anos da Câmara dos Deputados, a novidade é uma edição voltada para professores. O desafio é produzir uma videoaula com 5 a 10 minutos de duração sobre o papel do parlamento na história do Brasil e sobre a importância do patrimônio histórico e cultural do país.
24: Em tempos de fake news e de desinformação, a ideia é incentivar a pesquisa em fontes primárias, como o Arquivo Histórico da Câmara dos Deputados.
16: As obras devem estar prontas até o dia 15 de junho. Mais informações em cd.leg.br/eu e a lei.
24: Ah, e o concurso tradicional voltado para crianças e adolescentes continua de pé. O edital está na página, mas as inscrições só abrem em julho.
6: Direitos Humanos.
3: Raymond, do PT do Rio de Janeiro, relatou na Comissão de Administração e Serviço Público projeto que cria cotas para a contratação de pessoas com síndrome de Down em empresas públicas. O parlamentar considera que a medida garante inclusão e reconhece a capacidade produtiva desse segmento.
5: É um projeto riquíssimo. Ele diz que as empresas públicas de administração direta e indireta têm que ter uma cota de contratação das pessoas com síndrome de Down. Olha que coisa maravilhosa. É o projeto de inclusão para que essas pessoas com síndrome de Down sejam, de fato, reconhecidas como pessoas que trabalham, que podem trabalhar.
16: O projeto relatado por Raymond aponta que a inserção das pessoas com síndrome de Down no mercado de trabalho favorece o desenvolvimento das interações sociais e mentais do segmento. Hoje, segundo o IBGE, há cerca de 300 mil brasileiros nesta condição.
3: Padre João, do PT de Minas Gerais, registra a realização de mais uma Assembleia Geral dos Bispos do Brasil, organizada pela CNBB. O parlamentar reforça as denúncias feitas pela entidade contra a violência às mulheres, as guerras e os ataques às religiões.
16: De acordo com o padre João, os bispos criticaram a negação de territórios aos povos indígenas e o avanço do agronegócio sobre essas terras. Ele pede que dioceses e paróquias ampliem a divulgação das pautas sociais apresentadas pela CNBB.
15: Segurança Pública.
3: Câmara aprova aumento de penas para homicídios contra guardas portuários, policiais legislativos e agentes de segurança privada. O repórter Antônio Vital acompanhou a votação.
18: O plenário da Câmara aprovou o projeto que considera crime hediondo o assassinato de guardas municipais, agentes socioeducativos, agentes da guarda portuária, integrantes do sistema prisional, policiais legislativos e agentes de segurança privada. Isso no caso em que os crimes tiverem relação com a atividade dos agentes. Com isso, o homicídio praticado contra integrantes dessas categorias passa a ter pena de até 40 anos de prisão, no lugar da pena máxima atual de 30 anos. Hoje, a legislação já prevê aumento de penas para crimes praticados contra policiais, promotores, juízes e oficiais de justiça. A proposta também prevê aumento de penas para lesão corporal praticada contra guardas municipais, agentes socioeducativos, agentes de guarda portuária, integrantes do sistema prisional, policiais legislativos e agentes de segurança privada. Nesses casos, lesões corporais gravíssimas e lesões corporais seguidas de morte também serão consideradas crimes hediondos, com penas que podem aumentar em 2/3. Além disso, os condenados têm que cumprir a maior parte da pena na cadeia, sem direito a benefícios como regime aberto ou semiaberto. O aumento de penas nesses casos valem para casos de crimes cometidos em função da atividade desempenhada pelo policial. E os agravantes serão aplicados também se as vítimas forem cônjuge, companheiro ou parente de até 3º grau da vítima. O projeto foi uma sugestão do Conselho Nacional de Segurança Privada à Comissão de Segurança Pública e Combate ao Crime Organizado da Câmara. No plenário, o relator foi o deputado delegado da Cunha, do União de São Paulo. Ele argumentou que agentes de segurança privada são vítimas de homicídio e lesão corporal por vingança. O relator defendeu penas maiores para assassinos de policiais como maneira de desestimular esse tipo de crime.
7: Os policiais são executados em razão de serem policiais. O criminoso descobre que se trata de um policial e, para ser premiado no crime organizado, ele executa aquele policial. Hoje, a pena do crime funcional era de apenas pena mínima de 12 anos e máxima de 30. Uma pena que não garante o repúdio verdadeiro que se deve ter contra o homicídio contra um policial.
18: O projeto que considera crime hediondo o assassinato de guardas municipais, agentes socioeducativos, agentes de segurança portuária, integrantes do sistema prisional, policiais legislativos e agentes de segurança privada, seguiu para análise do Senado. Da Rádio Câmara de Brasília, Antônio Vital.
15: Justiça.
16: Júlio Lopes, do PP do Rio de Janeiro, presidente da comissão externa voltada ao combate à pirataria e à agenda do Brasil Legal, anuncia uma aliança nacional contra a falsificação e venda de produtos que violam direitos de propriedade intelectual e prejudicam consumidores.
8: Um pacto de que aquelas plataformas, pessoas que estão promovendo a pirataria sejam notificadas pela comissão que eu tenho a honra de presidir, a Comissão do Brasil Legal, e a partir de 10 dias de notificação sejam então multadas pelo PROCON do Brasil como veiculadores, como promotores de pirataria. Isso é crime. na reincidência dessas multas, a Comissão do Brasil Legal, junto com a CBF e junto com as maiores marcas esportivas do Brasil e do mundo, vão qualificar essas instituições, pessoas ou promoters como não qualificadas à veiculação dos seus produtos.
3: De acordo com o parlamentar, o prejuízo com a pirataria saltou de 4 bilhões para 500 bilhões de reais em 20 anos. Júlio Lopes espera que a pressão sobre a reputação de divulgadores de falsificações sirva para frear o crime no país.
16: Termina agora o jornal Câmara dos Deputados, com trabalhos técnicos de Wellington Teles e apresentação de Luciana Vieira e Val Monteiro. Boa noite.
3: A Voz do Brasil está de volta amanhã. Uma boa noite para você.
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ótima noite para você. Obrigado pela sua companhia. Hoje, quinta-feira, dia 7 de maio de 2026. Estamos ao vivo em FM 93,3, falando aqui de Barbacena para o mundo, né? Tá chegando o desfile das melhores. Vem aí mais uma super edição do Top Hits. Agora já são 8h05, hein? 8h05. Que vai de melhor no mundo da música, tem presença garantida por aqui no ar. Mais uma super edição do Top Hits. A partir de agora, só as melhores da programação campeã 93 FM, a rádio que é show. A gente começa muito bem, pegando leve com eles. Pet Shop Boys, To Face the Truth.

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3: 8:20.

0: Obrigado, gente.
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0: 93 FM, a rádio que encheu o Top Hits, suas melhores pra fechar. Essa aí tem a cara do fim de semana, né? Phantom, Get On Off, ainda ali na Grande Positions, marcando presença, ele, Murilo Wolf, esse barulho. Tivemos também Andrew J, Rise Up, do Alipa, bonitona, né? Very Good, Victor Clay, ainda vou morrer por não falar. E começando com Pet Shop Boys, To Face The Truth. São 8h29, nossa jornada musical está apenas começando. Lembrando que daqui a pouquinho, às 9, tem mix com ele. É Eric Tess, daqui a pouquinho, às 9 da noite. Eu volto daqui a pouquinho com muito mais. São 8h29 agora.
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2: 8h31, já de volta aqui a Boa Música Não Para. Top Hits pela 93 FM com eles, Titãs, Marvin.

0: 93 FM, a rádio que é seu, tá um encontro do pop latino de Alejandro Sanz com a talentosa compositora, cantora, instrumentista Alicia Keys e a excelente Looking for Paradise. Essa aí é de 2009, esse single faz parte do álbum Paraíso Express, do cantor espanhol, não é? Que ganhou o prêmio Billboard de Música Latina, não é? Maravilha! Passou por aqui também Frejá Amor para Recomeçar, tivemos Mira Love Again, tivemos também o som do Legião Urbana, Se Fiquei Esperando Meu Amor Passar, grande lembrança, hein? Sia e Kylie Minogue, Dance Alone, Steve Aoki, Look at It e Akon. Aí tivemos também o som do Titãs, Marvin. Por hoje é só, Top Hits volta amanhã às 8 da noite, sempre destacando o que vai de melhor no mundo da música aqui na programação campeã da 93 FM, a Rádio Que Show. Já já tem ele, Eric Terzi e o Mix.
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0: A Sala Mineira do Empreendedor, ligada à Secretaria Municipal de Desenvolvimento Econômico, o SEDEC, realiza um mutirão gratuito até o dia 29 de maio para auxiliar microempreendedores individuais, MEIs, no envio da declaração anual de faturamento, cujo prazo termina em 31 de maio. A declaração é obrigatória para todos os MEIs com o CNPJ ativo, mesmo sem faturamento, e exige a informação da Receita Bruta de 2025 e eventual contratação de funcionários. O atendimento ocorre das 9 da manhã até as 5 da tarde na sede da SEDEC, que fica na Praça Presidente Antônio Carlos, número 15, sendo necessário apresentar documento de identidade, CNPJ e dados de faturamento. Quem perder o prazo pode sofrer multas e restrições, mas também é possível realizar o envio diretamente pelo portal do Governo Federal. O radar instalado na Avenida Bias Fortes, na região central aqui de Barbacena, passa a ter sinalização de velocidade pintada no chão. O secretário de Segurança Pública de Barbacena, Ângelo Pádua, pontuou que a medida é um incremento na fiscalização de trânsito na cidade, que, além de placas, conta também com radares de fiscalização eletrônica estabelecidos pelo Código de Trânsito Brasileiro. A Operação Ícaro 3 do Ministério Público de Minas Gerais cumpriu nesta quarta-feira, dia 6, os mandados de prisão, busca e apreensão e bloqueio de bens na região. A operação conjunta visa desarticular ações do Comando Vermelho da região e já cumpriu 49 dos 60 mandados de prisão. 80 mandados de busca e apreensão, 12 deles sendo em presídios, e 66 mandados de sequestro de veículos, além do bloqueio de mais de 8 milhões de reais em dinheiro e bens. A operação segue em andamento. A Serasa Experian, informou na última terça-feira, dia 5, que mais de 82 milhões de brasileiros estavam endividados em março, o equivalente a 49% da população brasileira. Aqui em Barbacena, o número de endividados corresponde a aproximadamente 40% da população acima dos 15 anos de idade, com mais de 41 mil pessoas inadimplentes em uma dívida total que chega aos 285 milhões de reais. Ao todo, segundo o mapa de inadimplência da Serasa, os barbacenenses possuem cerca de 162 mil dívidas com tickets médio de R$ 6.800 por pessoa. Por hoje é só, outras notícias a qualquer momento. Continue com a gente.
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0: 9 em ponto, boa noite.
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